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3: Nove e cinco.

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0: 9:35.
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0: 9:43.
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0: Você que está nos escutando em qualquer lugar do Brasil ou nos países de língua portuguesa, o Espírito Santo de Deus falou com você. Quer entregar a vida para Jesus? Se ajoelhe aí ao lado do teu rádio, você que está em casa, você que está no trabalho, mas tem condição de se ajoelhar, você que está ouvindo pelo rádio, mas não dá para se ajoelhar, porque está dentro de um ônibus, de um trem, de um vagão, de um comboio, de uma lotação, de uma van, não dá para ajoelhar, né? Você está dirigindo, eu sei que não dá para ajoelhar, mas faça um sinal para Deus, porque os olhos de Deus estão em toda a terra, Ele te contempla agora. Faça um sinal para Deus de que você quer entregar a vida para Jesus. Coloque a mão direita sobre o teu coração. Todos que estão à distância, façam isso. E nós que estamos aqui na sede da Paz e Vida de Goiás, na cidade de Goiânia, Brasil, vamos dobrar os nossos joelhos? Vamos nos ajoelhar agora? Dobre os joelhos. A igreja continua de pé, por favor. Você que está de joelhos, coloque a mão direita assim e ore desta maneira, tanto os que estão aqui comigo, como os que estão à distância. Todos que estão com a mão sobre o peito, sobre o coração, orem assim comigo. Meu Deus e meu Pai, a Tua palavra falou comigo e eu ouvi a Tua voz. Por isso, eu tomei a decisão de dobrar os meus joelhos, de Te adorar e clamar ao Senhor para pedir com fé o perdão dos meus pecados. Perdoa, Senhor, as minhas iniquidades, apaga as minhas transgressões, me limpa de todo mal e retira de mim tudo que não presta, tudo que não Te agrada. Arranca de mim tudo que é ruim, faz uma limpeza no meu interior, purifica a minha mente, purifica os meus olhos, purifica os meus ouvidos, purifica os meus lábios, purifica as minhas mãos, purifica os meus pés, purifica o meu coração, purifica a minha alma, lava o meu corpo com sangue precioso que o Senhor verteu na cruz do Calvário para pagar um alto preço pela minha salvação. Obrigado, Senhor. Eis-me aqui, eu me entrego a Ti, eu me rendo a Ti. A partir de agora, eu Te pertenço, eu sou Tua propriedade. Escreve o meu nome no livro da vida e me ajuda, Senhor, a perseverar no Teu santo caminho até o fim. Não me deixe desistir, não me deixe recuar, não me deixe voltar atrás, mas me ajuda a me firmar, a Te amar e a Te servir cada vez melhor, cada vez mais, por Jesus Cristo, o meu único, suficiente, exclusivo e eterno Salvador, para todos sempre. Amém.
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1: 10:56.

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2: Onze e quatro.

tem glória da glória. Quem reconhece que tudo é dele, adora ele. A Bíblia diz que Deus resiste o soberbo. Você sabia que tem muita gente que não é abençoada porque não está preparada para ser abençoada? Porque o Senhor conhece o coração. Tem gente que, se Deus abençoa, ele empina o nariz, ele sai pisando em todo mundo, ele se acha maior que todo mundo. Fala para quem está do seu lado assim: não é sobre você, não é sobre o seu dinheiro, não é sobre o seu título, não é sobre a sua posição, não é quão famoso você é. Sabe quem que a gente é sem Deus? A gente não é nada, a gente é um lixo, a gente é miserável. É a misericórdia dele sobre a nossa vida. A misericórdia dele é a causa de nós não sermos consumidos. Não queira roubar de Deus a glória que é de Deus. Tudo que Satanás quer é inflamar o seu coração com orgulho. Mas nessa noite, se você pode, no meio dessa multidão, jogue os dois braços para cima, estufa o seu peito e canta: Deus, nada é meu, é tudo teu.

0: cante pra ele bem alto. É tudo. Você pode cantar mais forte?
1: Receba toda a glória, Deus.
0: Solta sua voz bem alto e diga: é tudo teu. Vamos lá.
1: É tudo.

0: 11:15.
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oração da noite, baseada no Salmo 91. Aquele que habita no esconderijo do Altíssimo, à sombra do Onipotente descansará. Meu Deus e meu Pai, boa noite. Eu me coloco em oração neste momento, no recanto da minha mente e coração, onde o Senhor tem morada, e peço que a tua sombra me cubra, pois no local onde o Senhor se faz presente, é um local onde me sinto seguro. Na intimidade da minha alma, com a sua presença eu me coloco sob a tua sombra, que me refrigera, me dá alívio, descanso e paz. Protegido por ela, me sinto seguro. E diante de todo o poder que só tu tens, eu me entrego ao descanso e à regeneração de tudo na minha vida. Direi do Senhor, Ele é o meu Deus, o meu refúgio, a minha fortaleza. Nele confiarei. Ao fazer morada no teu esconderijo, eu me sinto seguro. A minha força vem de ti, por isso peço que me recarregue.

É aqui onde quero estar. É aqui onde preciso estar para poder me revigorar. Pois na hora em que precisar sair, não irei estar da mesma forma que entrei. Minha confiança está toda depositada em ti. Com seu olhar de infinito amor, me fita os olhos e faz me entregar de corpo e espírito. Estou entregue em tuas mãos, pois eu confio e confiarei. Sei que tudo tu podes mudar. Tem poderes para isso. Porque ele te livrará do laço do passarinheiro e da peste perniciosa. As ciladas da vida não vão mais me prender. As armadilhas dos caminhos não me manterão afastado da tua presença, pois estarei atento e vigilante para não permitir que nada nem ninguém possa me afastar do teu amor. As corrupções morais, físicas, as mentiras, as covardias, as más línguas, os pecados não me prenderão, pois tu me libertas de tudo isto no poder do teu santo nome. Pessoas desonestas, mal intencionadas, maldosas, não prevalecerão. Nenhuma enfermidade, perigo, violência, acidente, devastação, nada disso me atingirá, pois minha morada é junto a ti, sob tua sombra. Ele te cobrirá com suas penas, e debaixo das suas asas estarás seguro. A sua verdade é escudo e broquel. Pois assim me sinto, debaixo de tuas asas, protegido, guardado, amado. É esse sentimento que quero trazer para este momento de proteção. Que me sinta seguro e aquecido sob as penas das suas asas. E que prevaleça a justiça na minha vida. A verdade se faça presente e seja a minha defesa. A minha defesa e proteção é a verdade e a justiça. O Senhor, que é o justo juiz, defende minhas causas e impede que seja injustiçado, desonrado e desrespeitado. Não temerás espanto noturno, nem seta que voe de dia. Nenhuma treva, nenhuma escuridão fará abalo na minha vida. A luz de Cristo ilumina a escuridão que possa me rondar e existir na minha vida. A luz de Cristo ilumina os caminhos para a minha vida, minha família, meu trabalho, minha saúde, minhas finanças, minha mente. Onde faço abrigo é um local de segurança e repouso. A escuridão não encontra morada sob a luz de Cristo. Que os perigos da vida não tenham a mim como um alvo. Todas as formas de violências, perigos, perturbações, influências negativas não me acertem, não me atinjam e nem me ofereçam perigo algum. Nem peste que ande na escuridão, nem mortandade que assole ao meio-dia.
Não temo tramas nem planos contrários a mim. Os que maquinam para me atingir não terão sucesso, pois reafirmo, eu confio em Deus. Fortaleça a minha saúde, para que eu possa seguir de pé, lutando e batalhando a minha vida, o meu caminho. Para isso, a saúde é essencial. Com a tua proteção, poderei seguir em frente fortalecido, não sendo tocado por nenhuma enfermidade grave, que me impeça de alcançar as grandes coisas que tens preparado para mim e que só o Senhor é conhecedor. 1.000 cairão ao teu lado e 10.000 à tua direita, mas tu não serás atingido. Me invada com teu Espírito Santo, que eu seja digno de ser morada do teu Espírito Santo. O Senhor é todo-poderoso e habita em mim. Nada nem ninguém pode me tocar. Passo pelo fogo, passo pela água, passo pela tormenta e sigo o meu caminho, pois nunca estou só. A minha fé é a minha proteção diante de todas as maldades e perigos do mundo. A minha fé é a minha fortaleza. E aonde quer que eu esteja, estarei com a presença do teu Santo Espírito comigo, a me guiar, a me inspirar, a me iluminar. Somente com teus olhos olharás e verás a recompensa dos ímpios. Eu espero em ti, meu Senhor, e não compactuo com atos de impiedade. Que cada um colha a recompensa de acordo com seus atos, e que cada vez mais minhas atitudes me aproximem de ti. Aqueles que praticam o mal vão encontrar o que tanto buscam, mas eu não estarei envolvido com eles. Porque tu, ó Senhor, és o meu refúgio. O Altíssimo é a tua habitação. Nenhum mal te sucederá, nem praga alguma chegará à tua tenda. Mergulhado no teu Santo Espírito, eu estou totalmente entregue à tua graça. O Senhor habita em mim e eu habito em teu Espírito. Que nessa temporária passagem aqui na terra, eu tenha meus passos guiados e guardados por ti e por todos do teu reino de amor. Porque aos anjos dará ordem a teu respeito para te guardarem em todos os teus caminhos. São eles, do teu reino, que me guardam, obedecendo suas ordens expressas. Eles obedecem suas determinações e eu as vejo sendo cumpridas em minha vida, no meu caminhar, no meu pensar, no meu repousar. Tudo está protegido e guardado por teus anjos. Eles te sustentarão nas suas mãos, para que não tropeces com o teu pé em pedra. Me guiam e me guardam, companheiros de jornada, amando do Deus Todo-Poderoso. Eu não cairei, não tropeçarei, porque sou amparado e guardado, como algo valioso aos teus olhos. Pisarás o leão e a áspide, calcarás aos pés o filho do leão e a serpente. Nenhum inimigo prevalecerá, nenhum mal alcançará sucesso, nenhuma armadilha terá êxito contra mim. Se inimigos vêm de encontro a mim, é na tua autoridade que posso confiar. Nós somos feitos à tua imagem e semelhança, e seguimos os teus ensinamentos.
na autoridade dada no nome do Senhor Jesus.

0: Jesus Cristo, inimigo algum prevalecerá. Pois que tão encarecidamente me amou, também eu o livrarei. Pô-lo-ei num alto retiro, porque conheceu o meu nome. Ele me invocará e eu lhe responderei. Estarei com ele na angústia. Livrá-lo-ei e o glorificarei. Isso é promessa de vida que o Senhor nos faz. Meu Pai, resposta das minhas orações. É o Senhor quem afirma que me livrará e me guardará, que estará comigo nos momentos difíceis e irá me proteger, me ajudar a superar as adversidades da vida. E eu darei glórias ao seu santo e poderoso nome. Descanso totalmente entregue em tuas mãos, com a confiança de que estou guardado e protegido, e de que a cada
1: no... .br 11:37

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1: Meia-noite. 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
2: Em uma escola da periferia, estava acontecendo a reunião de pais e mestres. E a professora, então, diante dos pais e mães, disse: sei que a maioria de vocês trabalham fora e quase não tem tempo de ficar com os filhos. Mas eu quero fazer este apelo. Encontrem um jeito de ficar mais tempo com seus filhos. Não deixem de dar este amor, este carinho, porque é muito importante a criança saber que o seu pai, a sua mãe estão ali ao seu lado, fazendo companhia. A criança precisa sentir a presença do pai e da mãe. Neste momento, um senhor muito humilde se levanta e diz: professora, eu preciso de uma orientação, preciso da sua ajuda. Eu reconheço realmente que quase não tenho ficado com meu filho, porque quando saio cedinho para trabalhar, meu filhinho ainda dorme. E quando eu volto do trabalho, já tarde da noite, cansado, meu filho já está dormindo. Trabalho também no sábado e só tenho tempo de ver o meu filho no domingo. E no domingo eu tenho tanta coisa para fazer que eu sinto esta cobrança. Eu precisava ficar mais com meu filho durante a semana. E a professora, se sentindo apoiada na sua tese, disse: este é o ponto, mas espere um momento. O senhor não é o pai do Joãozinho? E o homem disse: sim, professora, sou. E ela disse: estranho. O teu filho é o melhor aluno da classe. Me conte, o que que o senhor faz? Então aquele homem disse: é o seguinte, professora. Quando eu chego de noite, meu filho já está dormindo. Então eu entro no seu quarto mansamente, me aproximo da sua cama e lhe dou um beijo no rosto. Ele não me vê, mas para que ele saiba que eu estive ali, eu pego o lençol e dou um nó. E quando meu filho acorda de manhã e vê o nó, ele tem a certeza que naquela noite eu estive no seu quarto. E a professora disse: pois bem, essa é a maneira que o senhor encontrou de mostrar ao seu filho que é um pai presente. É isto que eu quero transmitir. As crianças precisam ter a certeza que o pai e a mãe estão sempre com elas. Meus parabéns. A sua simplicidade fez com que o seu filho se sentisse perfeitamente amparado e protegido. Continue assim, porque o seu filho é o melhor aluno da classe. E o pai ficou tão feliz, porque ele encontrou uma maneira de mostrar ao seu filho amado que toda noite ele velava pelo seu sono, que toda noite o visitava com carinho e o beijava e estava presente. Meu querido e minha querida, preste atenção. Nós somos a criança dessa história. O que pode nos fazer o melhor aluno, a melhor aluna na escola da vida é a presença do pai. E eu te garanto que se você puder identificar a presença do Pai através de sinais, você vai ser uma pessoa muito melhor e uma pessoa muito feliz. Mas talvez você me diga: Pastor João Ribe, como é que eu vou ver a presença do meu Pai Celestial? Muito simples, à tua volta há muitos sinais que provam que o Pai está contigo. O salmista escreveu assim no Salmo de número 19: os céus manifestam a glória de Deus e o firmamento anuncia a obra das suas mãos. Um dia faz declaração a outro dia e uma noite mostra sabedoria a outra noite. Sem linguagem, sem fala, ouvem-se as suas vozes e em toda a extensão da terra e as suas palavras até ao fim do mundo. Você pode sentir a presença de Deus contemplando o firmamento, as estrelas, a natureza, a criação. E o salmista Davi também fez mais um salmo, o de número 139, que é belíssimo. E eu quero ler para você ter a certeza de que o teu Pai Celestial está contigo e te visita o tempo todo. Escute: Senhor, tu me sondaste e me conheces. Tu conheces o meu assentar e o meu levantar. De longe entendes o meu pensamento, cercas o meu andar e o meu deitar, e conhece todos os meus caminhos. Sem que haja uma palavra na minha língua, eis que, ó Senhor, tudo conheces. Tu me cercaste em volta e puseste sobre mim a tua mão. Tal ciência é para mim maravilhosíssima, tão alta que não a posso atingir. Para onde me irei do teu espírito? Ou para onde fugirei da tua face? Se subir ao céu, tu aí estás. Se fizer no Seol a minha cama, eis que tu ali estás também. Se tomar as asas da alva, se habitar nas extremidades do mar, até ali a tua mão me guiará e a tua destra me susterá. Se disser: de certo que as trevas me encobrirão, então a noite será luz à roda de mim. Nem ainda as trevas me escondem de ti, mas a noite resplandece como dia. As trevas e a luz são para ti a mesma coisa, pois possuíste o meu interior, entreteceste-me no ventre de minha mãe. Eu te louvarei, porque de um modo terrível e tão maravilhoso fui formado. Maravilhosas são as tuas obras, e a minha alma o sabe muito bem. Os meus ossos não te foram encobertos quando no oculto fui formado e entretecido como nas profundezas da terra. Os teus olhos viram o meu corpo ainda informe, e no teu livro todas estas coisas foram escritas, as quais iam sendo dia a dia formadas, quando nem ainda uma delas havia. E quão preciosos são para mim, ó Deus, os teus pensamentos, quão grande é a soma deles. Se os contasse, seriam em maior número do que areia. Quando acordo, ainda estou contigo. Sonda-me, ó Deus, e conhece o meu coração. Prova-me e conhece os meus pensamentos, e vê se há em mim algum caminho mau, e guia-me pelo caminho eterno. Meu querido e minha querida, a palavra de Deus te dá esta garantia. Desde o dia em que você foi formado no escuro do ventre da tua mãe, até o minuto de vida aqui na terra, Deus estará contigo.

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2: 00:11.
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1: Meia-noite 17.

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1: Meia-noite e 40.
2: Receba a presença do Senhor na sua vida de uma forma especial nesta noite.

0: Nesta próxima canção, eu tenho o privilégio nesta noite e a honra de ser abençoada por este homem de Deus, ministro de Deus, e que tem abençoado não só a minha vida, mas creio que a vida de muitos e de muitos que estão aqui nesta noite também. E eu quero que Deus o continue abençoando muito. David Killa! Aleluia! Glória a Deus!
1: Aleluia! Quantos apaixonados pelo Senhor temos aqui essa noite?
0: Aleluia!
1: Será que você pode dar um brado de vitória? A palavra de Deus diz no livro de 2 Coríntios, capítulo 3, versículo 18, que nós somos transformados de glória em glória, em glória, em glória, em glória, em glória,
0: amém,
1: em glória.

0: Creio que nessa noite ele está demonstrando um pouco de sua glória. Quantos têm recebido da presença de Deus? E uma das provas da transformação é quando ele transforma o nosso pranto em festa, nossa tristeza em alegria, e nos faz vencedores. Vencedores não, mais que vencedores. Aleluia. Nos faz livres. Se você é livre, fique de pé no lugar onde você está e aplaude o Senhor. Vamos celebrar ao Senhor porque Ele é digno, amém?
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2: Meia-noite 47.

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1: Meia-noite e 55.

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1: Uma hora.
2: Queridos, vamos abrir a palavra de Deus em Atos dos Apóstolos, capítulo 26, versículos 24 a 29. Atos 26, 24 a 29. Dizendo ele, Paulo, estas coisas em sua defesa, Festo o interrompeu em alta voz: Estás louco, Paulo? As muitas letras te fazem delirar. Paulo, porém, respondeu: Não estou louco, excelentíssimo Festo. Pelo contrário, digo palavras de verdade e de bom senso. Porque tudo isto é do conhecimento do rei, a quem me dirijo com franqueza. Pois estou persuadido de que nenhuma destas coisas lhe é oculta, porquanto nada se passou em algum lugar escondido. Acreditas, ó rei Agripa, nos profetas? Bem sei que acreditas. Então Agripa se dirigiu a Paulo e disse: Por pouco me persuades a me fazer cristão. Paulo respondeu: Assim Deus permitisse que por pouco ou por muito, não apenas tu, ó rei, porém todos os que hoje me ouvem, se tornassem tais qual eu sou, exceto estas cadeias. Eu quero pensar com você hoje sobre o tema quase salvo, porém fatalmente perdido. Nós estamos diante de um dos maiores gigantes da história da humanidade, o grande paladino do Evangelho, o maior apóstolo, o maior evangelista, o maior missionário, o maior plantador de igrejas da história, o homem de mente peregrina, de cultura invulgar, o homem que foi incansável, ganhador de almas. Desde a sua conversão no caminho de Damasco, Paulo enfrentou lutas, Paulo suportou cadeias, Paulo sofreu ameaças, foi perseguido, foi açoitado, foi preso, foi fustigado com varas, foi apedrejado. Na verdade, ele trazia no corpo as marcas de Cristo. Foi fuzilado pela fúria do inferno, foi perseguido pelo ódio dos homens, foi alvo de todos os torpedos e de todos os dardos do maligno, foi açoitado com varas, sofreu fome, sofreu sede,

sofreu naufrágio. Paulo está agora pregando o Evangelho, e para pregar o Evangelho ele atravessa províncias, ele rompe fronteiras, ele marcha por estradas, cruzando desertos, atravessando mares, percorrendo cidades, entrando em vilas, pregando em templos, pregando nas sinagogas, nas praças, nas ilhas, nas altas cortes, na praia, nas escolas, nas prisões e nos régios salões dos governos. E ele prega a escravos, a livres, a reis, a vassalos, a grandes, a pequenos, a sábios, a ignorantes, a multidões, a solitários. E ele fala com vibrante ardor, seja com saúde, seja doente, seja preso, seja livre, seja na cadeia, seja na praça, seja acolhido, seja escorraçado, seja aplaudido, seja apedrejado, seja amado, seja odiado, na fartura ou na pobreza, ele prega no poder do Espírito Santo de Deus. Esse homem faz 3 viagens missionárias, pelo menos as relatadas na Bíblia. Para fazê-las, ele cruza mares, ele planta igrejas, ele saqueia o inferno, ele provoca festa no céu, derrota no inferno, ele vê cegos vendo, ele vê paralíticos andando, ele vê mortos ressuscitando, ele vê escravos sendo libertos. Agora, depois de plantar igrejas na província da Galácia, na província da Macedônia, na província da Acaia, na província da Ásia Menor, já velho, cheio de cicatrizes, ele volta a Jerusalém. Volta não para ser aplaudido, volta não para receber algumas medalhas de honra ao mérito, volta não para um culto de ações de graças pelo seu abençoado e frutífero ministério. Volta com as mãos dadivosas e cheias de ofertas generosas para os pobres da Judéia. Volta sabendo que o que esperava ele em Jerusalém era cadeias e tribulações. Ele chega em Cesareia Marítima e há uma profecia acerca dele, que ele haveria de ser preso em Jerusalém. E os discípulos tentam demovê-lo, e ele responde com grandeza: o que vocês estão fazendo comigo? Eu estou pronto não só a ser preso, eu estou pronto a morrer por causa do nome de Jesus. E ele foi, e foi preso. A multidão sangue sedenta quer matá-lo, conspiram contra ele para matá-lo, e ele então é removido pelas autoridades romanas e levado para Cesareia Marítima, onde fica 2 anos, e ali é acusado. O inferno vomita contra ele todo o seu ódio, toda a sua fúria. Na verdade, o diabo arregimenta contra ele toda a sua corja. E diz a Bíblia que Paulo, ao perceber a frouxidão, a tibieza de Festo, que estava prestes a entregá-lo nas mãos do Sinédrio para matá-lo, Paulo, usando do direito que tinha de cidadão romano, apela para ser julgado em Roma. E Festo diz: para Roma você quer ir? Para Roma você irá. Aguardando os detalhes dos preparativos da viagem de Paulo para Roma, Festo recebe a visita do rei Agripa em Cesareia, que era acompanhado de Berenice, sua irmã, e também sua mulher. E numa reunião de pompa e luxo, Paulo é chamado para dar seu testemunho, para que naquela reunião e naquela entrevista Festo tivesse alguma coisa para relatar a César antes de enviar Paulo para Roma. E naquela reunião Paulo profere talvez um dos mais eloquentes discursos de toda a história da humanidade, e ele começa a contar a sua história, e ele começa a contar sobre a sua conversão, e ele começa a contar o que Deus fez na sua vida, e ele começa a narrar a experiência que tivera lá no caminho de Damasco, como ele vira uma luz, como ele ouvir uma voz, e como o próprio Cristo ressurreto e poderoso manifestou

a ele naquele caminho, e como o Senhor da glória o jogou ao chão, quebrando todas as suas resistências, e ele começa a contar que tipo de homem ele era: um homem perverso, um homem sanguinário, um homem carrasco, um homem devastador da igreja, um homem que assolava a igreja, um homem que exterminava os crentes. E ele começa a contar para o imperador, para o rei Agripa, o que Deus fizera na sua vida, como Jesus mudou o seu coração, a sua história, como abrir os seus olhos, e como agora o comissionária para ir aos reis, aos gentios, a todos os cantos, por todos os lados, pregando o Evangelho Salvador. E quando Paulo está dando esse testemunho vibrante da sua conversão, diz a Bíblia que Festo interrompe em alta voz: "Estás louco, Paulo? As muitas letras te fazem delirar." Paulo responde de pronto: "Não estou louco, ó excelentíssimo Festo, porque falo palavras de verdade e de bom senso, porque o que estou relatando não passou-se aí algum recanto de forma escondida, mas é um fato público, é um fato notório, é um fato verificável, é um fato conhecido de todos." E nesse momento, diz a Bíblia que estrategicamente Paulo deixa o governador Festo de lado e se dirige ao rei Agripa e faz uma pergunta contundente ao rei: "Acreditas, ó rei Agripa, nos profetas?" Porque o rei Agripa tinha profundos vínculos com o povo judeu e tinha profundo conhecimento da história da redenção, e antes que o rei pudesse formular uma resposta, Paulo dá a resposta para ele: "Bem sei que acreditas." Na verdade, o réu se transforma juiz, e Paulo agora encurrala o rei Agripa nas cercas da sua própria consciência e diz: "Bem sei que acreditas." E o rei Agripa tergiversa, tenta fugir da sua própria consciência, mesmo convencido da verdade, mas com medo de perder o seu prestígio, afoga a voz da consciência e deixa passar a mais urgente e a maior necessidade da sua vida, e responde de forma covarde: "Por pouco, Paulo, por pouco me persuades a me fazer um cristão." Quase salvo, porém fatalmente perdido. Há muitas coisas, meus amados, na vida das quais se pode dizer que quando estão quase feitas, não estão feitas de modo nenhum. Por exemplo, um viajante que chega no aeroporto quase na hora do voo, perdeu o voo. Um estudante que quase passou no exame de vestibular, ficou reprovado. Um general que quase ganhou uma batalha, perdeu-a. Quase é a confissão da derrota com a esperança mantida até o fim. Quando se trata, entretanto, das coisas ordinárias da vida, muitas vezes esse quase pode ser reparado. Por exemplo, o viajante pode pegar o próximo voo, o estudante pode melhorar o seu performance e ser aprovado no próximo vestibular, o general pode rever suas estratégias, reforçar o seu exército e ganhar a próxima batalha. Porém, há ocasiões em que o quase não pode ser reparado. Nas questões de vida ou morte, só há duas opções: os que ficam vivos e os que ficam mortos, os que ficam salvos ou os que ficam perdidos. Eu ilustro. Um cirurgião que foi quase bem sucedido numa cirurgia gravíssima de vida ou morte, percebe que no dia seguinte os jornais estampam a notícia: o paciente morreu. Foi quase bem sucedido, mas a derrota foi absolutamente total. No dia 31 de dezembro de 1989, o barco Batomushi, na Baía do Guanabara, sai

cheio de pessoas ilustres da mais alta elite brasileira, para assistir o espetáculo multicolorido dos fogos na noite de Réveillon. O programa era um programa de alegria, de festa e de vida, mas aquele barco naufragou e as pessoas entraram em pânico e desespero. Os barcos salva-vidas chegaram quase na hora de salvar as pessoas. Muitos, entretanto, pereceram. Os barcos chegaram tarde demais, quase salvos, porém fatalmente perdidos. No dia 5 de setembro de 1870, 11 alpinistas foram escalar o Monte Branco em Chamonix, e quando estavam no topo daquela montanha, foram envolvidos por um turbilhão de neve e, transidos de frio, tentaram retornar para casa, mas caíram numa fenda de gelo e ali pereceram um após o outro e morreram congelados. Dias depois, quando seus corpos foram encontrados, chegaram à seguinte conclusão: se aqueles 11 alpinistas tivessem dado 5 passos para frente, teriam reencontrado inevitavelmente o caminho de volta para casa, perto da salvação, mas morreram, tão perto da vida, e pereceram, quase salvos, porém fatalmente perdidos. Pode ser que não lhe falte quase nada para você ser salvo, mas esse quase é a distância que você tem que percorrer entre a morte e a vida, entre a perdição e a salvação. Estar tão perto da vida e morrer. Não lhes faltava quase nada para atingir o caminho da vida, contudo esse quase era tudo. Eu não sei como é que está a sua vida hoje, mas eu gostaria que você parasse para refletir nesse erro fatal do rei Agripa, de ficar no quase, de conhecer a verdade, estar convencido da verdade, de conhecer o Evangelho, de conhecer que Jesus Cristo é o único Salvador, de que não há salvação fora dele, que só ele pode perdoar os pecados, que só existe um caminho para o céu e esse caminho é Jesus, só existe uma porta do céu e esta porta é Jesus, só existe um mediador entre Deus e os homens e este mediador é Jesus. E você conhece essas verdades, e você conhece essas doutrinas, e você conhece esse caminho, e você conhece esse Salvador, e você está convencido de que esta é a verdade, mas você fica quase, por pouco, e esse quase pode levar você ao inferno. Este é o erro fatal, é adiar, é estar convencido de um fato e não se render a este fato. Essa talvez seja a maior armadilha do diabo, este talvez seja o maior perigo da sua alma, é ficar na beira, ficar no limiar, ficar muito próximo do reino e ser precipitado ainda assim no inferno. Eu li certa feita que houve uma assembleia no inferno e os demônios estavam preocupados com o fato de que muita gente estava sendo salva, e eles queriam criar um plano, um projeto para impedir que pessoas fossem salvas. E os demônios se reuniram, e ao se reunirem, algumas ideias e algumas propostas foram levantadas. Levantou-se um demônio e disse: eu tenho uma solução. Vamos dizer para os homens que a Bíblia não é a palavra de Deus. Vamos dizer que a Bíblia está cheia de erros. Vamos dizer que a Bíblia está cheia de mitos. Vamos dizer que a Bíblia não merece confiança. E quando alguém se levantar para pregar a Bíblia, ninguém vai acreditar nessa mensagem. Aí levanta um outro demônio e disse: só tem um problema, esse livro é a verdade. Esse livro tem vida em si mesmo. E toda vez que esse livro for pregado no poder do Espírito Santo, os corações vão ser tocados e nós não vamos conseguir impedir que essas pessoas sejam salvas. Essa ideia não prospera. Aí levantou-se outro demônio e disse: não, vamos dizer para os homens que eles não são pecadores, que eles são bons, que eles podem ser salvos pelos seus méritos, pelos seus merecimentos, pelas suas obras, pelos seus predicados morais. E quando alguém se levantar para pregar sobre necessidade de arrependimento, essa mensagem não vai ter credibilidade. Aí levantou-se outro demônio e disse: mas essa não vai funcionar, porque o homem tem consciência de que ele é pecador, o homem sabe que ele erra, porque ele é testemunha dos seus próprios erros.

de como ele pensa de coisas horríveis, de como ele fala coisas horríveis, de como ele faz coisas horríveis, de como ele deixa de fazer coisas boas. Levantou-se outro demônio e disse: então vamos dizer o seguinte, que todo o caminho leva a Deus, que Jesus Cristo, meu único Salvador, ele é um dentre os muitos salvadores. Aí levantou-se outro demônio e disse: mas essa não vai funcionar, porque na verdade, quando se fala desse nome Jesus, esse nome é poderoso, este nome provoca mudança nos corações, e esta mensagem, ao ser pregada, nós não vamos segurar essa onda, e as pessoas vão ser salvas. E muitas, e muitas, e muitas ideias foram levantadas, até que o maioral do inferno se levantou e disse: eu tenho a saída, eu tenho a solução. Vamos dizer para as pessoas que a Bíblia é a palavra de Deus. Vamos dizer para as pessoas que o homem é pecador e que ele precisa se arrepender. Vamos dizer para os homens que só Jesus Cristo salva e não há outro além dele. Só vamos dizer mais uma coisinha. Vamos mostrar para as pessoas que elas podem deixar essa decisão para depois, que elas podem adiar essa decisão, que hoje é muito cedo. Se é uma criança, ela tem a vida toda pela frente. Se é um adolescente, um jovem, ele tem a vida para curtir. Se é uma pessoa casada, começando a vida, ele tem a vida, precisa ganhar dinheiro, precisa construir seu patrimônio, precisa correr atrás de seus interesses. Se a pessoa já está na fase outonal, ela já viveu a vida toda num outro caminho e agora é muito tarde para mudar a sua rota. Vamos dizer para as pessoas que talvez amanhã elas vão ter o tempo. Vão dizer como a gripe: por pouco, por pouco, por pouco. As pessoas que nunca pensaram no inferno vão ficar convencidos da sua realidade no primeiro minuto que lá estiverem. Jesus contou uma parábola do rico e do Lázaro. E o rico viveu a vida inteira sem pensar nem no céu nem no inferno. Ele pensava nos seus banquetes, nos seus prazeres, em desfrutar o melhor da vida. Vivia regaladamente, de banquete em banquete, de festa em festa, comprando as roupas mais caras, frequentando os lugares mais requintados, até o dia que ele morreu. E diz a Bíblia que ele morreu e foi para o inferno. E lá no inferno ele estava atormentado pelas chamas. Pedia uma gota d'água, e nem uma gota d'água ele tinha para refrigerar-lhe a língua naquele tormento. E a palavra peremptória dita a ele foi esta: há um abismo entre o céu e o inferno, os que estão lá não podem mais passar para cá. Lá não se escuta mais um pedido de socorro, lá não se atende mais uma oração, lá não tem mais chance de sair. E esse lugar é horrível, é lugar de ranger de dentes, é lugar de trevas exteriores, é lugar onde o bicho jamais deixa de roer, onde os dentes jamais deixam de ranger, é lugar de tormento eterno. Mas eu quero dizer para você que está aqui hoje, eu quero dizer para aqueles que estão nos acompanhando pela internet, que hoje, agora, a porta da graça de Deus está aberta, e o convite de Deus é feito: vinde a mim todos os que estáis cansados e sobrecarregados, e eu vos aliviarei. Tomai sobre vós o meu jugo e aprendei de mim, porque sou manso e humilde de coração, e achareis descanso para a vossa alma. Hoje a porta da graça está aberta, e o Senhor Jesus convida: vinde vós todos que tendes sede, vinde às águas, tomai, bebei, comprai e comei, sem dinheiro e sem preço. A oferta é feita, e Jesus está fazendo esta oferta. A igreja está convidando, o Espírito Santo está convidando, Deus está convidando e dizendo: convertei-vos, convertei-vos a mim dos vossos maus caminhos. Mas o que pode levar você a ficar apenas no quase? O que pode levar você que está convencido da verdade do Evangelho, está convencido de que Jesus Cristo é o único caminho, a ficar apenas no quase? Eu gostaria de sugerir algumas coisas. Primeiro, o amor ao dinheiro. Agripa era um homem rico, Agripa era um rei, Agripa vivia uma vida regalada, Agripa tinha muitos patrimônios, Agripa tinha muita riqueza. E há muitas pessoas que ainda hoje preferem abrir mão da salvação eterna por causa do dinheiro. Quantas pessoas ainda hoje mentem, corrompem, são corrompidas, roubam, sequestram, matam por causa do dinheiro? Quantas pessoas ainda vivem hoje, para trazer aqui, filho, quantas pessoas vivem ainda hoje, obrigado, longe do reino de Deus,

porque o coração só pensa nas coisas materiais. O Senhor Jesus Cristo falou de um homem que tinha um campo e que semeou nesse campo, que fez uma grande colheita, e ele colheu abundantemente, e ele construiu novos celeiros, e ele abarrotou esses celeiros, e ele, quando tinha provisão com muita fartura para a sua vida, talvez para toda a sua vida, ele disse para a sua alma: agora, ó alma, come, bebe, regala-te por muitos anos. E diz a Bíblia que esse homem escutou uma voz: louco, esta noite pediram a tua alma, e o que tens preparado, para quem será? O dinheiro pode dar a você apenas conforto nesta vida. Talvez o dinheiro possa lhe dar uma casa bonita, talvez um carro novo, talvez roupas novas, talvez restaurantes requintados, talvez festas e mais festas, talvez um funeral de grande pompa. Mas o dinheiro não pode atravessar com você o val da vida. O dinheiro não pode garantir a você uma entrada no céu. O dinheiro não pode conduzir você à salvação. O que pode levar uma pessoa a ficar na posição do quase salvo? Amor ao mundo. Agripa era um homem que vivia uma vida imoral. Berenice era sua irmã e também sua mulher. Ele vivia uma relação incestuosa. Ele vivia em pecado. Ele vivia na contramão da lei de Deus. Ele não tinha uma vida de santidade. Ele conhecia a verdade, mas essa verdade não tinha mudado a vida dele, a ética dele, a conduta dele, a postura dele na sociedade. Não basta você ser crente, não basta você ser membro da igreja, não basta você ser filho de crente, não basta você frequentar a igreja desde que nasceu, não basta você carregar uma Bíblia, não basta você fazer orações, não basta você conhecer teologia, não basta você ser informado das verdades sublimes do cristianismo, não basta nem mesmo você crer nessas verdades, se essas verdades não mudaram a sua vida, não transformaram o seu caráter, se você não tem uma nova mente, um novo coração, uma nova vida, uma nova conduta, uma nova postura. Há muitas pessoas que estão apenas quase salvas, mas ainda totalmente perdidas. Há muitas pessoas que foram recebidas na igreja, fazem parte do rol de membros da igreja, receberam o sacramento do batismo e participam até mesmo da ceia e frequentam a igreja, mas nunca foram ainda transformadas pelo poder do Espírito Santo de Deus. Elas estão apenas quase salvas, mas estão ainda totalmente, fatalmente perdidas. O que pode levar uma pessoa a ficar apenas no quase? Terceiro lugar, por causa das amizades. O que é que impediu este rei, que estava consciente da verdade, a não se capitular e se render a esta verdade? Ele tinha amigos, ele era amigo de César, ele tinha pessoas ilustres com quem ele tinha relacionamentos importantes, e ele não queria frustrar essas pessoas, e ele não queria ter melindres nos seus relacionamentos, e ele queria preservar essas amizades, ele não queria mudar o seu estilo de vida. Meus amados irmãos, quantas pessoas que vocês conhecem, que já estiveram aqui conosco, que já cantaram os cânticos de Sião conosco, que já participaram das festas espirituais conosco, que já celebraram os hinos de louvor entre nós, mas que por causa da influência maléfica de algumas amizades saíram da igreja e foram para os banquetes do mundo e lá pereceram por causa de amizades. Quantos pródigos que ainda estão no país distante, quantas pessoas que, como a mulher de Ló, estão olhando para trás e amando aquilo que está neste mundo. E a palavra de Deus diz: quem quer ser amigo do mundo constitui-se em inimigo de Deus, porque aquele que ama o mundo, o amor do Pai não está nele. Quase salvo, porém fatalmente perdido. Mas eu quero lhes dar uma outra razão, por que que as pessoas ficam apenas no quase? Uma outra razão: por causa da família, tradição familiar. Eu já tenho escutado a seguinte frase: eu prefiro ir para o inferno do que mudar a religião dos meus pais. Eu fui criado assim, meus avós foram criados assim, meus pais me criaram assim, e eu vou continuar assim, eu não vou mudar. E Jesus Cristo disse: se você não estiver disposto a deixar pai, a deixar irmão, a deixar mãe, a deixar irmão, a deixar irmãs, você não pode entrar no reino de Deus. Certa feita, alguém queria seguir a Jesus e disse: deixa-me primeiro e sepultar meu pai. Jesus Cristo diz: deixa os mortos sepultar os seus próprios mortos, quanto a você, vem e segue-me.

se você não estiver disposto a romper vínculos, se você não estiver disposto a romper tradições, se você não estiver disposto a romper toda essa herança que você recebeu, você não pode ser salvo, você vai ficar no quase, mas totalmente perdido. Jesus Cristo diz: quem amar seu pai mais do que a mim, quem amar sua mãe mais do que a mim, quem amar seu filho mais do que a mim, quem amar sua filha mais do que a mim, não é digno de mim. Ninguém vai poder entrar no céu por procuração. Seu pai não pode levar você para o céu, sua mãe não pode levar você para o céu, seu marido não pode levar você para o céu, sua esposa não pode levar você para o céu. Essa é uma experiência única, pessoal e intransferível. Só chamo a sua atenção para esta família de Agripa. Que família é essa? Que Agripa é esse? Esse é o rei Herodes Agripa II. E eu queria dizer para vocês que o Novo Testamento fala de quatro Herodes. Quem foram eles? Primeiro, essa família era a família edomita, eram descendentes de Esaú. Eram famílias aparentadas com o povo de Israel, eram irmãos do mesmo sangue, do mesmo tronco. Mas esta família historicamente rejeitou a fé cristã. O primeiro membro desta família que a Bíblia relata é Herodes o Grande. Quem foi Herodes o Grande? Foi o homem que reconstruiu o templo de Jerusalém, que embelezou o templo de Jerusalém. Era um homem megalomaníaco, era um homem perverso. Ele mandou matar seu próprio filho. Qualquer pessoa que tentava concorrer com o seu trono era uma ameaça para ele. Foi por isso que, quando ele escutou que lá em Belém havia nascido um menino que era chamado rei dos judeus, ele manda matar todas as crianças de Belém para tentar atingir aquele concorrente do seu trono. É uma família que persegue a Jesus desde que nasceu. Quem é o segundo Herodes? É o Herodes Antipas. Quem foi o Herodes Antipas? O Herodes Antipas foi o Herodes que escarneceu de Jesus. Foi aquele Herodes que até tinha interesse de ouvir as coisas de Deus, porque ele escutava João Batista de bom grado e até com medo, quando João Batista falava da justiça e do juízo final. Mas é aquele homem que, ao mesmo tempo que escuta a palavra de Deus, quer viver uma vida de iniquidade, porque ele vai tomar a mulher do seu próprio irmão Herodias e casar-se com ela, numa relação também pecaminosa. E diz a Bíblia que esse João Batista, que ele gostava de ouvir, agora o repreende por esse adultério, e João Batista vai para a cadeia. Quem é Herodes Antipas? É o homem que vai mandar decapitar João Batista na prisão. Quem é Herodes Antipas? É o Herodes que queria matar Jesus durante o seu ministério, e Jesus mandou dizer: vai dizer a esta raposa que agora eu estou anunciando o reino de Deus. Quem era Herodes Antipas? Foi Herodes que recebeu Jesus no julgamento e escarneceu de Jesus e devolveu Jesus a Pilatos. É um homem que fechou a porta da graça de Deus diante dele, um homem que tinha consciência da verdade, mas rejeitou a verdade. Quem foi o terceiro membro dessa família? Herodes Agripa I. Quem foi Herodes Agripa I? É o Herodes que aparece em Atos 12, mandando passar ao fio da espada o apóstolo Tiago, mandando prender o apóstolo Pedro para agradar aos judeus. Ele está perseguindo a igreja cristã. E este homem, Herodes Agripa I, agora está em Cesareia Marítima, discursando. E aqui, aqueles que queriam bajulá-lo respondem: é voz de Deus, não é voz de homem. E ele não dá graças a Deus, e diz a Bíblia que um anjo de Deus é enviado para feri-lo, e ele foi comido de vermes e pereceu. Agora nós estamos diante do último Agripa, o quarto Agripa, ou melhor, o quarto Herodes, Herodes Agripa II. É este Herodes aqui. Sua família toda já havia rejeitado o Evangelho, sua família toda já havia escarnecido de Jesus, sua família toda já havia se colocado na contramão do Evangelho. É por isso que Paulo pergunta: acreditas, ó rei Agripa, nos profetas? A história da tua família é uma história que persegue os profetas, é uma história que mata os profetas.

é uma história que rejeita o Evangelho. Acreditas, ó rei Agripa, nos profetas? E este rei que está diante do maior pregador do cristianismo, embora convencido da verdade, rejeita a verdade e responde: por pouco, Paulo, me persuades a me fazer um cristão. Que pena, tão perto da salvação e se perder, quase salvo, porém fatalmente perdido. Finalmente, por que que as pessoas ficam no quase? Por não colocar sua plena confiança em Jesus Cristo, o Filho de Deus. Qual foi o testemunho que Paulo deu para Agripa naquele discurso? O testemunho de que Jesus, o Rei da Glória, apareceu para ele. Ele, Saulo de Tarso, que era tão hostil ao Evangelho como a família herodiana. Ele, Saulo de Tarso, que também prendeu os crentes e dava o seu testemunho para matar os crentes. E Paulo agora dá um testemunho para esse rei, para mostrar para ele a história da sua família. Olha, mas esse Jesus transformou a minha vida, mudou meu coração e fez de mim um novo homem, fez de mim uma nova criatura. E esse Jesus é poderoso também, Agripa, para mudar a sua vida. Mas diante de todas as evidências do Evangelho e do poder de Jesus Cristo, esse rei fica no quase, quase, quase salvo, porém fatalmente perdido. Quero dizer para você que está aqui hoje nesta noite, que hoje é o dia da salvação, e Jesus está aqui. E eu penso que cada um de nós aqui hoje é como daqueles dois ladrões colocados e crucificados ao lado de Jesus, lado direito, lado esquerdo. Ambos eram devedores, ambos estavam perdidos, ambos estavam condenados. Um, na última hora, temeu a Deus, reconheceu sua culpa e voltou-se arrependido para Jesus. O outro, estando tão perto de Jesus, ouvindo a Jesus, rejeita Jesus e perde a última oportunidade da sua vida. Tão perto de Jesus, mas pereceu. Orou, mas se perdeu. Quis ser salvo do seu próprio jeito e foi para o inferno. E você? Como está a sua vida? Eu não estou perguntando se você frequenta a igreja. Eu não estou perguntando se você nasceu num berço evangélico. Eu não estou perguntando se você lê sua Bíblia todo dia. Não estou nem mesmo perguntando se você ora. Nem estou perguntando se você já foi batizado, se já fez a sua profissão de fé. Nem estou perguntando se você frequenta assiduamente a igreja. Eu estou perguntando: você já foi salvo? Eu não estou perguntando se você conhece as verdades essenciais do cristianismo, se você sabe qual é o caminho da salvação. Você já nasceu de novo? Você já foi transformado por este evangelho? Sua vida já foi mudada? Você já é uma nova criatura? Você tem uma nova mente? Você tem um novo coração? Você tem novos gostos, novos desejos, novos sonhos, novos propósitos na vida? Hoje é o dia de Deus na sua história. Eu quero contar para você uma história e eu termino aqui. Havia uma pequena cidade por onde o trem passava todos os dias, pela manhã e pela noite, lotado de passageiros. E nesta cidadezinha havia uma ponte, um rio, e a ponte ligava as duas partes. E esse trem passava ali por essa ponte todos os dias, de manhã e de noite, lotado de passageiros. Havia um funcionário daquela empresa, cuja responsabilidade era cuidar do bom estado desta ponte, para a segurança de todos os passageiros. Um determinado dia, ele deixa o seu posto de trabalho e vai jogar baralho com seus amigos. E aí ele, envolvido no jogo, envolvido na bebedeira, se esquece da sua responsabilidade.

0: e uma chuva torrencial se formava. As nuvens escuras anunciavam a chegada de uma terrível borrasca, de uma grande tempestade. E a chuva torrencial caiu, e as enxurradas rolavam das montanhas, e aquele rio foi se avolumando e transbordando. E de repente as águas volumosas e furiosas bateram com força sobre aquela ponte e arrancou do seu lugar, deixando ali um abismo, deixando ali um vácuo. Nenhum sinal de perigo, nenhuma placa de sinalização, nenhuma comunicação. De repente, o homem envolvido no jogo de baralho não percebeu o perigo que estava acontecendo. Não tardou para que o trem apontasse na curva célere, cheio de passageiros. Um minuto depois, um grave acidente, um grande barulho, gemidos, soluços, gritos, lágrimas, sangue, centenas de pessoas mortas, uma tragédia. E quando aquele homem saiu do seu jogo e percebeu a tragédia que estava acontecendo, e percebendo que ele era o único responsável por essa tragédia, ele saiu gritando como louco pela rua: ah, se eu tivesse ouvido, ah, se eu tivesse ouvido, ah, se eu tivesse ouvido. Agora é tarde, tarde demais. Quase salvo, porém fatalmente perdido. Eu queria que você fechasse os seus olhos, que você curvasse sua fronte, que você parasse e pensasse no destino da sua alma. Deus está aqui, e Ele é poderoso para salvar. E hoje Deus quer fazer uma obra no seu coração. Você que está me assistindo pela internet, onde você está, na sua casa, onde você está, curva a sua fronte, renda-se aos pés do Senhor Jesus. Não fique apenas no quase, não fique apenas perto do reino de Deus, não queira apenas chegar nos portais do céu e apesar disso ainda ser precipitado no abismo. A sua alma é muito preciosa para você brincar com ela. Talvez nunca mais você terá uma nova oportunidade. Hoje Deus está lhe dando mais uma chance. Hoje Deus está lhe dando mais uma oportunidade de você se reconciliar com Ele, de você se voltar para Ele, de você se render a Ele, de você ser salvo. Que decisão você vai tomar? Você conhece a verdade, você conhece o Evangelho, você sabe o caminho, não há outro caminho. Não permita que o diabo seduza o seu coração, engane a sua alma, dizendo: amanhã, talvez depois, outro dia, agora não, hoje é o dia. Você não tem a garantia de que estará vivo daqui a 5 minutos, nem eu. Depois da morte não tem mais esperança, depois da morte não tem mais chance, depois da morte não tem mais oportunidade, depois da morte vem o juízo. Hoje é um dia de graça, hoje Jesus Cristo quer ser o seu advogado, amanhã será o seu juiz. Hoje, agora é o tempo oportuno. Eu quero convidar o reverendo Arival para que ele venha orar por nós, para que venha apresentar a nossa vida diante do trono da graça de Deus. E eu quero te pedir, você que está nos assistindo, aí na sua casa, aí no seu lar, talvez aí na solidão do seu quarto, ponha a sua vida nas mãos de Deus, entregue o seu coração para Jesus.
1: Nós vamos ficar de pé e vamos cantar A Última Hora. Ao findar o labor desta vida, quando a morte ao teu lado chegar, que destino há de ter a tua alma? Qual será o futuro teu lar? Hino 213, A Última Hora. E você vai pensar, esse hino vai aplicar a mensagem desta noite.
2: 1:43.

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0: duas horas.
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0: Duas e um.

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1: 2:43.

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1: Quatro horas.

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1: Quatro e vinte.

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1: 4:26.

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1: 4:31.

0: Pacífico.
1: Nos leva de volta, Senhor, para o lugar onde éramos felizes, onde tínhamos vida, onde éramos só nós dois, Senhor.

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1: Cinco e quatro.

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1: Obrigado, meu Deus. Obrigado pela minha família, por tudo que é mais sagrado. Obrigado pela palavra, pela tua mão amiga, Senhor.

Meu Deus, Tu que realmente é o Pai de todas as nações, nesse momento, Senhor, venho agradecer por todas as promessas que estão sendo cumpridas em minha vida. Abençoa, Pai, toda a minha família, a minha esposa, a minha filha, o meu filho. Abençoa toda essa nação, Senhor, e que o Senhor possa suprir todas as promessas.

0: 5:20.
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4: 5:23.

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2: 5:28.

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1: 5:38.

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4: Seis e quatro.
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6: Homem muito rico, que tinha uma belíssima propriedade e apenas um filho, querendo que o filho se preparasse melhor para estudar, para ser alguém na vida, para ser uma pessoa preparada, este rico proprietário mandou o seu único filho estudar numa terra distante. E o tempo foi passando e aquele filho foi crescendo naquela terra distante. Passados alguns anos, sem que o filho soubesse, o seu pai ficou doente. E sentindo aquele pai que a morte se aproximava, ele fez o seu testamento. Ele tinha muitos servos e muitas servas, ele tinha muitos escravos, muitos empregados. E aquele homem rico fez o testamento e deixou todos os seus bens para o seu escravo de confiança. Então, colocou na cláusula do testamento que o filho poderia escolher, de todos os bens que ele deixava, o filho poderia escolher um único bem. Logo após ter feito o testamento, aquele homem rico morreu. O escravo de confiança, exultando de alegria, pegou o testamento e viajou para aquela terra distante a encontrar o único filho do homem rico e deu a notícia do falecimento do seu pai. O moço rico chorou, lamentou a morte do pai. E quando o luto terminou, quando ele parou de chorar pela morte do seu pai, que morreu tão longe, o escravo lhe deu o testamento

E quando o filho leu aquele testamento, ele sentiu até tontura, quase ele caiu, porque ele não acreditava, estava ali com a letra do seu pai, naquele testamento, que aquele pai havia deixado todos os bens, seu ouro, sua prata, seu gado, suas terras, suas propriedades imensas, havia deixado tudo para aquele escravo. E para aquele filho, seu único filho, o direito de escolher apenas uma coisa de tudo que ele havia deixado. O filho passou até mal. Ele conferiu a assinatura, ele viu a letra, o testamento era legítimo. Será que o seu pai havia perdido o juízo? Mas não. O testamento tinha testemunhas que comprovavam a sanidade do pai. Então ele ficou durante vários dias aéreo, passado, achando que o seu pai havia cometido uma indignidade, uma traição com seu único filho. Ele procurou então um advogado. O advogado leu o testamento e disse: moço, o seu pai era um homem muito sábio. E o filho disse: doutor, o senhor está brincando comigo? Como que um pai que praticamente deserda o filho, que deixa tudo para o seu escravo de confiança e deixa o seu filho o direito de apenas escolher uma coisa, como que este pai poderia ser sábio? E o advogado disse: ah, se você conseguisse ler direito esse testamento, aí você iria compreender que o teu pai te deixou tudo. E o filho disse: não, não estou entendendo. Que eu saiba, ele deixou tudo para o escravo. Então o advogado disse: veja como teu pai era sábio. O teu pai, quando estava pressentindo que a morte chegaria, ele fez o testamento porque ele pensou: se eu morrer com meu filho lá naquela terra distante, os empregados, os escravos vão saquear a fazenda, saquear o gado, vão saquear os meus bens e a herança do meu filho. E para que eles não sejam descobertos, eles vão esconder o meu corpo e não vão nem avisar o meu filho que eu morri. Por isso, teu pai, para que não corresse esse risco, para que você não fosse privado de pelo menos receber a notícia da sua morte, e para que você não ficasse sem a herança, ele nomeou o escravo de confiança como possuidor de todas as coisas. Este escravo de confiança, julgando-se herdeiro, ele teve o maior zelo para que a sua herança não fosse dilapidada, nem roubada, nem saqueada. Este escravo, então, julgando-se herdeiro, sabia que o testamento só teria validade se você, seu filho, pudesse escolher um dos bens. E assim você ficou sabendo também do falecimento do seu pai. Seu pai era muito sábio. E o filho disse: mas como, eu não estou compreendendo, como que eu vou ter todas as coisas se ele deixou tudo para o escravo? E eu só posso escolher uma única coisa. E o advogado disse: como falta sabedoria aos jovens, como os jovens são precipitados e imaturos. Meu jovem, o que te impede de escolher como tua propriedade, como o único bem que você deseja, o que te impede de escolher o escravo de confiança? Se você escolher o escravo de confiança, então tudo que o escravo tem será teu. Você não sabe que quem é dono do escravo também é dono do que as coisas que o escravo tem? Aí o filho, alegre, escolheu aquele escravo

levou toda aquela herança. Tudo que seu pai havia lhe deixado estava agora no seu poderio, nas suas mãos. Eu quero te dizer que você é o filho desta história. Eu quero te dizer que o pai desta história é Deus. Se bem que Deus não está morto, apesar que muita gente acha que Deus está morto, mas Deus mandou. Você é este mundo distante, você está aqui neste lugar. E você pensa que foi abandonado, deserdado. Você pensa que você não é filho de Deus, mas você é. Você pensa que Deus se esqueceu de você, mas Deus não se esqueceu. Então Deus enviou o seu servo, Jesus Cristo, como possuidor de todas as coisas. E o Senhor Jesus veio lhe trazer o Novo Testamento. Leia esse testamento e você vai entender. Aqui tem uma cláusula escrita em São João capítulo 1, versículo 12. Mas a todos quantos receberam Jesus, Deus deu-lhes o poder de serem feitos seus filhos. Em Romanos 8, 17 diz assim: e se nós somos filhos, somos logo herdeiros também, herdeiros de Deus e co-herdeiros de Cristo. Se você receber Jesus, o servo de Deus, junto com Jesus, você vai receber todas as coisas, toda a herança do Pai. Você vai ser co-herdeiro com Cristo.

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3: 6:16.

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3: 6:24.

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2: 6:27.

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5: 6:44.

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1: 6:53.

0: 7 horas.
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3: Bom dia, são 7:06.

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3: Bom dia pra você, são 7:25.

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1: Confira comigo a hora certa, agora 7:35. Bom dia.

0: Agora são 7h40.
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7: São 7 horas mais 47 minutos. Bom dia.

Nós precisamos aprender a te adorar, Senhor, em espírito e em verdade. Aleluia. Levante sua mão comigo, levante. Você levanta a mão assim, você está se rendendo ao Senhor. Não importa se você está em pé ou sentado, você está se rendendo ao Senhor. Cante comigo.

0: Glória a Deus.
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3: Oito e dez. Bom dia.
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5: Segundo Reis, capítulo 6, verso de 1 a 7. Disseram os discípulos dos profetas a Eliseu: eis que o lugar em que habitamos contigo é estreito demais para nós. Vamos, pois, até ao Jordão, tomemos de lá cada um de nós uma viga e construamos um lugar em que habitemos. Respondeu ele: ide. Disse um: serve-te de ires conosco, ou de ires com os teus servos. Ele tornou: eu irei. E foi com eles. Chegados ao Jordão, cortaram madeira. Sucedeu que, enquanto um deles derrubava um tronco, o machado caiu na água. Ele gritou e disse: ai, meu senhor! Porque era emprestado. Perguntou o homem de Deus: onde caiu? Mostrou-lhe ele o lugar. Então Eliseu cortou um pau, lançou-o ali, fez flutuar o ferro e disse: levanta-o. Estendeu ele a mão e o tomou. Amém. Queridos, eu creio que nestes últimos dias, sobre a igreja brasileira, há uma unção profética. Não basta estar trazendo mais apenas um conteúdo com uma análise exegética, respeitando todos os pontos da hermenêutica, da homilética, sem que haja uma tônica profética. E como é bom ouvir Deus falar conosco. Eu estava a semana passada num simpósio para 1.300 jovens, ministrando sobre jovens que sabem adorar a Deus. Foi um mover muito grande. E quando eu terminei, que me sentei no púlpito, só Deus sabe como estava a minha alma, a alma da minha esposa, em função de algo que nós precisávamos que Deus falasse conosco. Quando eu me sentei, que o pastor líder dos jovens tomou a palavra e fez algo que não era hábito dele, começou a falar algumas coisas a mais, quando Deus o toma de uma forma especial e ele começa a falar em nome de Deus uma palavra profética. E os detalhes não tinha como negar. O endereço daquela palavra era o meu coração e o coração da minha esposa. E quando ele terminou de profetizar, dizendo: assim diz o Senhor, quase que eu gritei: grita meu nome agora! Deus falou comigo como se não houvesse mais ninguém no templo. Deus falou comigo como se só existisse eu naquela hora, naquele lugar. Deus falou comigo como se eu fosse único. Eu quero dizer a vocês uma coisa: alguns vão ter esta sensação aqui. Eu estou com a impressão que Deus mobilizou toda uma estrutura só por minha causa. Eu estou com a impressão de que Deus trouxe gente de todos os lugares, promoveu esse grande evento só para falar de forma específica comigo, como se eu fosse o único neste lugar. E o texto que eu li, quero usá-lo como parábola para trazer uma mensagem. Eu gostaria, gente, como todo pregador que se preza, todo ensinador que é criterioso, eu preparei aqui, olha, marquei, anotei, e eu gosto muito de escrever. Porém, eu quero deixar o meu coração solto ao controle do Espírito Santo, para que ele vá falando conosco da maneira como ele quer nos tratar nesta manhã. Para alguns, o Senhor tem um som risal para ser servido, porque é apenas uma dor de barriga espiritual. Para outros, Deus tem uma bezetacil. Quantos já tomaram essa injeção? Levante a mão. Eu só tomei uma vez, quem me aplicou foi minha sogra ainda. Se bezetacil dói, imagina a sogra aplicando. Para outros, Deus vai precisar fazer uma intervenção cirúrgica no caráter, porque o caráter está em estado de apodrecimento, está com câncer maligno, e só uma intervenção cirúrgica. Mas este é o melhor lugar. Você vai sair daqui sarado. Você vai sair daqui curado. E quando Deus faz, ele faz bem feito. Amém, amados? O lar. Deixa eu dar o tema para você marcar aí, né? Ampliando o seu projeto de vida, de casal e de família. O lar é a unidade básica da sociedade. O casal é a espinha dorsal da família. A modernidade é o fator central da vida hoje, da vida humana hoje. Por um lado, representa as grandes conquistas e avanços nas áreas de saúde, ciência, alta tecnologia. Por outro lado, resulta como rápido e constante processo de desumanização, onde o homem e a mulher perdem a cada dia sua identidade. Objetivamente, no campo social, a família tem reduzido a sua condição de paradigma sociológico e referência social. A modernidade conseguiu fragmentar, pulverizar os elementos constitutivos da família, tais como afetividade, lealdade, felicidade, relações profundas, ambiente gerador e formador de valores morais, éticos, religiosos. A família tem se deslocado do centro da sociedade, e o que Deus pensa sobre tudo isto quando olha para o seu plano original. No plano original de Deus, a família precisa ser um ninho onde a afetividade seja desenvolvida sadiamente. A família precisa ser uma escola onde se aprende as condutas e costumes

costumes apropriado. A família precisa ser uma oficina onde se constrói o caráter segundo os princípios inegociáveis da palavra. A família precisa ser um lugar de transformação e nunca de deformação. A família precisa ser um lugar terapêutico e nunca patológico. A família precisa ser um lugar nutritivo e nunca tóxico. E a pergunta que é necessário fazer, ou algumas delas, é a seguinte, são as seguintes: por que muitas famílias são disfuncionais, mesmo aquelas que se dizem evangélicas? Por que muitos lares se parecem mais com um Iraque, Afeganistão, um campo de intermináveis batalhas, do que um Éden de prazer, alegria e amor? Por que alguns casais estão construindo um campo de concentração em vez de um lugar onde reina o prazer, a alegria, a felicidade, a paz? Por quê? O texto em que lemos, como parábola, vai nos ajudar a extrair alguns princípios, a aprender algumas lições de como reverter isto, como mudar essa história, como fazer as coisas melhorar. O texto começa assim, olha: disseram os discípulos dos profetas a Eliseu: eis que o lugar em que habitamos contigo é estreito demais para nós. Diga: estreito demais. Não é para mim, é para nós. Eu gosto disto, porque essa atitude é fruto de uma visão de gente que tem consciência de que não nasceu para ser escravo da pequenez, da mediocridade, de um projeto de vida pequeno, estreito, medíocre, miserável. Não. É gente que chega e diz: é preciso mudar, é necessário crescer, não dá mais para viver confinados num projetinho miserável, desgraçado, sem ventilação. Não dá. O lugar em que habitamos contigo é estreito demais para nós. Isso tem a ver com o meu tópico de número 1: visão da necessidade de fazer crescer. Visão da necessidade de fazer crescer. Me lembro que eu estava morando numa casa que tinha apenas 2 quartos. E de repente, a família cresceu. Meu filho Douglas, minha filha Letícia, meu filho Pedro, no mesmo quarto. E eu percebi que o projeto começou a ficar pequeno, menor do que a própria família, ou insuficiente para atender as necessidades da família. Foi quando eu e minha esposa nos sentamos e nos rebelamos santamente com o tamanho insuficiente do nosso projeto. E aí fizemos um acordo: vamos ampliar esse negócio. Isso implica em quebrar algumas paredes. Isso implica

pública jogar fora entulhos que não presta para nada. Toda mudança é precedida de uma atitude. Sabe por que que Deus te trouxe aqui? Para dizer para você o seguinte: teu projetinho está muito pequeno, não está cabendo nem a tua esposa dentro mais, não está cabendo nem os teus filhos aí dentro mais, quanto mais a sogra. Não está cabendo mais a família dentro deste negócio. Deus te trouxe aqui para dizer: é tempo de quebrar algumas paredes, é tempo de ajuntar o entulho e jogar fora, é tempo de receber uma visão da necessidade de fazer crescer isto. E quantos querem isto para a sua vida, levante a sua mão assim. Oh, aleluia! Agora vamos ver quais são, porque essa é a pergunta. Pastor, me ajuda, dá uma luz para ver se o meu projeto está no tamanho, um tamanho bom, em processo de crescimento. Dá uma luz. Quais são alguns sinais que evidenciam a necessidade de melhorar isso? Primeiro, quando os canais de comunicação estão bloqueados. Ou seja, onde há silêncio, há crise. E o silêncio causa estranheza nos conhecidos. O silêncio afasta os próximos. O silêncio propaga a suspeição. Dois, quando os conflitos com a família de origem desencadeiam um processo de descasamento. É quando o vinho vai virando vinagre. E é duro viver com um homem vinagre. Os filhos viram vinagrinhos. E com a esposa junto dá um vinagrete. Das duas, uma: ou você está se casando a cada dia um pouco, ou você está num processo de descasamento. É quando o homem compra um carro para ela, não é porque a quer bem, ele a quer bem longe dela, no outro carro. É quando o grau de irritabilidade está para além do tolerável. É quando pequenos motivos provocam grandes conflitos. Ei, presta atenção. Lembra do "por qualquer motivo" de Mateus 19? É quando pequenos motivos geram grandes conflitos. E acreditem se vocês quiserem, eu acabo de ler sobre um casal que ficou 7 meses sem conversar por causa de um sabonete. Outro dia, o marido disse: pastor, ela disse para mim que entre eu e o cachorro fica o cachorro. Aí eu não sei quem é que é o mais cachorro dessa casa. E aí eu sou obrigado a ler aqui um texto que fala de um rapaz que foi ao Tibete falar com um grande sábio para saber como é que se descobria o coração de uma mulher. E aí o sábio, que morava próximo de um penhasco, estavam bem próximo de um penhasco, e o jovem o encontrou na beira do penhasco e a conversa foi ali. Sábio, eu quero saber como é que eu encontro o caminho do coração de uma mulher. Ele disse: aplicado discípulo, siga as instruções que eu começo a te passar e acharás o caminho do coração de uma mulher. Porém, lembre-se, neste caminho só existem coisas perigosas, como serpentes, à beira do precipício onde esse caminho está colocado, feras. Mas siga o que você vai encontrar. Siga esses conselhos. Número 1, não resolva tudo com

0: Ignorância. Não cuspa no chão. Escove os dentes. Não coce-o na frente dela. Dê flores e muitos presentes. Aliás, só dê presente caro. Levante a tampa do vaso antes de usá-lo. Lembre-se de abaixá-la depois. Lave as mãos quando sair do banheiro. Não mastigo de boca aberta. Não arrote alto. Aliás, não arrote. Não solte gases debaixo do cobertor. Aliás, não solte gases. Não palite os dentes em público. Dê descarga depois de sair da privada. Corte e limpe as unhas. Não coma as unhas. Não fale mal da mãe dela. Aliás, ame a mãe dela. Use desodorante, que preste. Não fale palavrão. Ria sempre das piadas dela. Não seja engraçadinho com os outros. Não tenha ciúme dela. Deixa ela ter quanto ciúme de você, quanto ela quiser, ela pode. Não fique barrigudo, aliás, não engorde. Não demore no banho, não molhe o banheiro, nem a casa, nem deixe a toalha jogada. Não sente a mesa sem camisa. Não diga que a mulher não sabe dirigir. Guarde essa verdade só pra você. Não tenha chulé, não chegue tarde em casa. Aliás, não saia para trabalhar. Ou seja, aliás, só saia para trabalhar e volte correndo. Não fique até mais tarde com seus amigos. Aliás, não tenha amigos e nem pense em arrumar amigas. Não seja pão duro e use pelo menos 2 ou 3 cartões de crédito. Não olhe para outras mulheres. Aliás, não existem outras mulheres. Não fale de sua ex-namorada. Aliás, você nunca teve uma antes dela. Diga eu te amo pelo menos 24 vezes por dia. Aprenda a cozinhar, lave a louça, arrume a cama, sempre. Ligue para ela de qualquer lugar. Deixe ela comprar roupas e sapatos. Fato sempre que ela quiser e vá junto com ela no shopping center e ande o dia inteiro. Deixa ela conversar durante horas no telefone. Nunca a convide para transar, só para fazer amor. E faça isso com moderação, cuidado redobrado, hein? Discuta sempre o relacionamento, mesmo que não tenha o que discutir. Não ronque, não goste de futebol. Faça a barba todos os dias para não arranhá-la. Apaixone-se pelos parentes dela, até os chatos. Passe os finais de semana em casa e com a sua sogra e cunhado. Ria sempre das piadas dele. Nunca reclame de nada. Trabalhe pouco e ganhe muito dinheiro para poder dar o todo para ela. Diga o tempo, diga todo momento que ela é a mulher mais linda que você já viu. Elogie sempre quando ela colocar uma roupa, mesmo que seja de todo dia. Repare quando ela arruma o cabelo e diga sempre que ficou lindo. E o mais importante, meu filho, filho, espere. O cara se suicidou, pulou no penhasco.
1: Meu Deus. Cara disse esse, não vou conseguir. Não vou conseguir. Não vou conseguir. Eu não vou conseguir. Se suicidou.
0: Quando é que a relação está estreita demais? Engraçado, existem coisas, pastor Silas, que só as mulheres conseguem fazer. Chorar na frente do espelho e ver que ângulo fica melhor.
1: Nunca vi isso.
0: Quando é que o relacionamento está estreito demais? Quando se instala uma guerra fria. Não brigam, mas não se abrem. Não há intimidade. Quando o dinheiro é o motivo dos intermináveis conflitos. Quando o espírito de acusação passa a dominar o relacionamento. Diabo acusador. É um se tornando o diabo do outro. Quando a frequência do ato sexual do casal é muito espaçada. É uma no verão, outra no inverno, outra no outono e outra na primavera. E algumas dizendo ainda: se eu não precisasse disso, eu vivia bem sem isso. Nem o Viagra resolve o problema. E o grande, preste atenção nisso, e o grande problema hoje já não é se funciona ou não. Porque antes, esta era a grande questão. Não funciona. Agora.

grande questão é: funciona, mas não tenho desejo. Eu não tenho vontade. Eu não tenho tempo aqui para explicar como despertar o desejo. Quando aquilo que atraía no cônjuge já não atrai mais. Porque o primeiro estágio do casamento é maravilhoso, porque é o estágio da idealização. É onde se projeta no outro o sonho e não se vive o real. A desidealização é o segundo momento. O primeiro momento é da projeção do que se idealizou, é a projeção do sonho. Ela projeta nele o príncipe azul com o qual ela sonhou, e ele a presença, a princesa. Agora preste atenção, por favor. No começo tudo é maravilhoso, e a grande tensão do casamento não é quando se deita, é quando se acorda. Porque quando se deita sobrou um pouquinho da produção. Agora, quando se acorda, só a graça, descabelada, roncando e babando. E ele da mesma forma. E é interessante que no início, até a baba era motivo para a construção de poemas. Baba, minha babadinha, que até a sua baba. Até o ronco dele era motivo para a poesia. Ronca, amado meu, porque o teu ronco me soa como uma sinfonia angelical. Diz que esse primeiro momento é bom, porque o único hino que se canta é: já achei uma flor gloriosa. Terrível é o segundo momento. No primeiro, um fala e o outro ouve. No segundo, os dois falam e quem ouve são os vizinhos. No primeiro, ele diz: vem cá, minha erótica. No segundo, ele diz: sai pra lá, neurótica. Aquilo que atraía já não atrai mais. E aí o casal está fazendo 30 anos de casado. É uma lenda, uma história. 30 anos de casados. E aparece uma fada madrinha, aquele carinha de condom, né? E pergunta assim para os dois: faça o pedido que vocês quiserem. Aí a esposa romântica: eu quero uma viagem ao mundo, eu e ele. Ela deu um toque com aquela vareta dela e apareceu duas passagens. Que benção. Aí ele diz, ela diz pro homem: e você? Faça o teu pedido. Ele diz: poxa, desculpa, querida, não é sempre que isso acontece, mas eu vou fazer o meu pedido, com todo respeito aos 30 anos de casado. Eu quero uma mulher mais nova, 30 anos do que eu. Não tem problema. Pegou a valetinha. Ele ficou com 90 anos. Se esse é o teu problema. Aí ele olhou bem pra fala e disse: só podia ser mulher. Só podia ser mulher. O que atraía já não atrai mais. Quando a familiaridade faz com que o casal relaxe demais. Quando o respeito entre os dois já não é levado a sério. O cara dizia: você é linda, mas é burra. Linda, mas burra. Um dia ela acordou e disse: eu já entendi por que Deus me fez linda e burra. Me fez linda para você me escolher e burra para eu escolher você. Quando a familiaridade faz com que o casal relaxe em muitas coisas. Diga: a minha casa é o meu ninho, é o meu santuário, tem que ser o melhor lugar do mundo. Eu fico preocupada com algumas esposas que até o noivado eram excêntricas, caprichosas, criteriosas, cuidadosas. Depois que se casaram, disseram: tá amarrado, tá conquistado, daqui pra frente não preciso me preocupar com essas bobagens. E aí relaxa legal. E aí, gente, eu gostaria de deixar essa primeira

parte bem prática, para ninguém sair daqui dizendo: foi tão profundo que não entendi. Aqui não vai ter como não entender. Algumas mulheres, por causa da familiaridade, perderam o senso de cuidado até consigo mesmo. Aí a casa, que era para ser um santuário emocional, vira um lugar onde a poluição visual rouba a graça, o brilho e a glória. Não tem clima. Não tem clima. E tem algumas que nem o cabelo em casa arruma mais. Ajunta. Ainda diz assim: tá amarrado. Aí pega uma camiseta com a fotografia do Lula. Pega uma calça de moletom que o fundo vai no joelho, furada. Coloca uma meia dele preta e outra bege. Um chinelinho havaiana. E o pior de tudo é que o cara senta no sofá e ela fica desfilando na frente dele. E ele olha assim e faz uma oração de Elias. Manda fogo. E aí algumas não entendem porque o marido só faz hora extra. É apaixonado pela igreja. Só chega tarde em casa, desse jeito. Ei, só entre nós. Tem alguns casais que dizem assim para mim: pastor, lá em casa nós somos tão íntimo, tão familiar, que nem a porta do banheiro nós fechamos mais. Só entre nós. Existem alguns momentos no banheiro que é da individualidade mais absoluta. É só você e o vaso e mais ninguém. Porque, gente, eu fico... E aquelas mulheres quando estão no seu período, três pontinhos, deixam de qualquer maneira as coisas no banheiro. E quando o marido entra, fala: meu Deus, houve um crime neste lugar. Lembra do Datena? Linha direta. Aí depois quer ter clima. Que clima, gente? Leia o livro de Cantares. Essas coisas não aparecem nesse livro. Muito pelo contrário. Muito pelo contrário. Esse é o momento seu. Não deixe que o relaxo roube a glória do seu casamento. Não deixe que o relaxo apague o brilho da sua relação de casal. Algumas camisetas de guerra têm que ser queimadas, jogadas fora. Aquela meinha furada que fica horroroso no pé da esposa. O marido olha e fala: meu Deus, que coisa. E o marido tem que cooperar também para que a casa se torne o melhor lugar do planeta para estar. Eu tenho ficado em muitos hotéis interessantes, só que o melhor lugar tem que ser minha casa. Mais cheiroso, mais ornamentado, mais cuidado, onde você põe uma música gostosa e diz para ela assim: vem, pomba minha. Aí ela diz assim: goza a vida com a mulher que amas. Aí tem clima. Pelo contrário, gente,
É poluição visual, é.

favela dentro de casa. Cuidado. Quando não há equilíbrio entre individualidade e mutualidade. Individualidade é respeito consigo mesmo. Mutualidade é respeito com o próximo. E por favor, vamos acabar de uma vez por todas com esta mentalidade canina, pequena, de que casamento é chamada para o encarceramento, o aprisionamento, a morte da individualidade. Não. Vocês vão ver no texto que o ferro não deixa de ser ferro quando conectado ao cabo, que é madeira. A madeira continua sendo madeira com a sua individualidade, e o ferro continua sendo ferro com a sua individualidade, apesar da conexão, apesar da ligação, apesar de estarem juntos cumprindo um propósito que tem a ver com o crescimento do projeto. Mas ele não deixa de ser madeira, ela não deixa de ser ferro. Por isso o casamento não é chamada para o encarceramento, a perda total da individualidade. É liberdade com responsabilidade, é amor, é faça tudo o que você gosta sem transgredir princípios e ferir o outro. Isso é casamento. Mesmo porque o casamento é um espaço para o crescimento. Quando as queixas sobre a vida privada começam a se tornar públicas, quando começa a vazar o cheiro de uma relação estragada, quando se confidencia os problemas do relacionamento com pessoas erradas, por exemplo, a secretária, ou então o supervisor que o convidou para almoçar com ele, quando se começa a falar para pessoas erradas, o que está acontecendo na sua recâmara do lar? Quando os dois começam a demonstrar poder, competição, quando as cobranças são intermináveis. Agora, isso aqui é sério. Quando outras pessoas começam a se tornar atraentes, provocando constantes pensamentos de adultério, infidelidade. Gênesis 39:7 diz que a mulher de Potifar pôs os olhos em José. Leia um livro que não é meu, Santidade Pessoal, onde o autor fala sobre os sete estágios da tentação. E sempre foi assim. Tudo começa primeiro com um olhar. E vendo a mulher que o fruto da árvore era agradável à vista, se os teus olhos forem bons, os nossos olhos são as janelas da própria alma. Sabe por que Eva caiu? Número um, parou onde não deveria ter parado. Ouviu quem não tinha nada de Deus para dizer e fixou os olhos naquilo que Deus havia dito: vai te matar. Quais são os sites da internet que você está parando? Qual é a locadora para alocar um filme pornográfico onde você está parando? Qual é a casa onde você está parando para construir uma relação extraconjugal, quebrando uma aliança que terá ecos eternos?

com quem você está negociando aquilo que é inegociável, vendendo a sua própria alma como Acabe. Quando outras pessoas começam a chamar a minha atenção, gerando em minha mente constantes pensamentos de infidelidade, eis aí um sinal de perigo. E quem tem ouvido, ouça o que o Espírito ministra à igreja. Há um testemunho de Deus na minha alma, que é dia em que Deus vai quebrar laços, cadeias, destruir arapucas no poder do sangue do Cordeiro, e eu creio em milagre. Coloque a mão no ombro de uma pessoa que esteja na sua frente. Espírito de Deus, tu não falas por acaso. Há pessoas que chegaram aqui com o pé no laço do passarinheiro. No mundo espiritual foi armada uma situação para destruir o casamento, para destruir a família, para destruir a igreja e para destruir o ministério. Nós nos levantamos como igreja em que Jesus

o poder do Espírito do Senhor, o poder da glória de Deus neste lugar. Se você sente libertação nesta, acontecendo nesta manhã, aplauda o Senhor com o melhor da sua vida agora, porque o que está acontecendo tem implicações eternas nesta hora. Eu ouvi uma palavra aqui hoje que dizia assim: não brinque com o pecado. Diz que um homem estava viajando no inverno na Europa. De repente ele percebeu que no meio da neve uma cobra estava morrendo de frio. Cobrinha. Ele pegou a cobrinha. Tadinha. Não pode morrer a cobrinha. Colocou dentro do seu agasalho. Começou a aquecer a cobra. Começou a afagar a cobrinha. E quando ela estava bem viva, em um determinado momento ela... E o viajante morreu. Com o pecado não se brinca. Com o diabo não se brinca. Porque o diabo não está brincando de ser diabo. Ele ainda é um pseudo leão que ruge em torno de nós, buscando a quem possa tragar. Deus te trouxe aqui para pisar na cabeça da cobra. Quando o que estou recebendo está aquém do que eu preciso. Abra sua Bíblia, Provérbios 27:7. Alma farta, diga alma farta, diga alma farta, pisa o favo de mel, mas a alma faminta, todo amargo é doce. Alma farta não é vulnerável, não é susceptível. Alma farta pisa favos de mel. Agora, quando a alma está faminta, todo amargo é doce. Você come jiló com a sensação de picanha. É um perigo uma mulher sair de casa todos os dias com a alma faminta. É um perigo, queridinha, você

0: deixar o teu homem, o teu macho, o teu marido sair de casa todo dia com a alma passando fome. Muitas pessoas não compreendem, gente. Você, eu não sou, estou aqui advogando o adultério, a infidelidade, pelo contrário, Deus odeia o divórcio, diz a palavra em Malaquias 2. Agora, eu e você, nós ou facilitamos ou dificultamos a ação do diabo na nossa vida de casal e de família. Ou você facilita a ação de Satanás, ou você faz como Paulo disse: não deis lugar, dificulte a ação dele. Como? Satisfazendo as necessidades básicas da alma do seu cônjuge. E aqui vai um alerta: não queira satisfazer as necessidades do teu homem com base nas necessidades da alma da mulher. Porque se para a mulher não é importante aquilo com tanta frequência, para o homem é uma questão de vida ou morte. Vocês já perceberam que um homem que não alcança a ereção, ele perde o centro da sua própria masculinidade? Um homem sem um pênis sadio, ele não vive, ele vegeta. Ele vegeta. Para o homem, o sexo, gente, é centralizado. Agora, para a mulher, não. Para a mulher, o sexo é descentralizado. Por isso o homem quer sexo, a mulher quer abraço, carinho, beijo, afago, toque, colo. Tem irmã dizendo: fala a Deus que o teu servo ouve. Então eu vou continuar. Vou dizer uma frase bonita aqui para as mulheres, quer ver? Porque eu falei tanto para as mulheres, eu acho que elas nem vão comprar meu livro. Deixa eu ver aqui, ó. Olha que frase bonita aqui, ó. Quantas mulheres estão aqui? Levante a mão assim, por favor. Fica com a mão levantada assim. A mulher é a arca construída por Deus para salvar o homem dos temporais da vida. A mulher que sabe o que dizer pode fazer com que o homem ponha o jornal de lado e passe a noite em seus braços. Vamos terminar, porque nós precisamos almoçar. E eu não saí nem da primeira parte ainda. Agora olhem para cá. Ainda bem que eu sou um pouquinho melhor do que um pregador que eu ouvi falar, que toda vez que pregava o pessoal dormia. Aí eu disse: vou gravar para ouvir, para saber o que eu falo, que o pessoal dorme. Quando ele ouviu, dormiu também. O pregadorzinho ruim, pastor Jorge Linhares. Mas vamos dar uma corrida. Diga comigo: fazer crescer o projeto de vida. Dá muito trabalho. Veja o que diz o texto. Em 2 Reis: vamos, pois, até ao Jordão. Tem que sair do lugar de conforto, tem que sair do lugar de comodismo, tem que sair do lugar da preguicite aguda, tem que sair do lugar da indiferença. Fazer crescer dá trabalho. E é interessante que nas três parábolas já dita pelo pastor Jabes, quando falou sobre você valendo 100% na perspectiva divina, ele já dizia que foram encontradas por uma razão: porque houve uma atitude, iniciativa, trabalho. Porque quem não trabalha, quem não tem iniciativa, quem não toma uma atitude, escute, porque é sério, se você não tomar uma atitude, se você não se predispor ao trabalho, se não houver uma iniciativa, tu serás escravo da sua própria estupidez. estupidez, ignorância e mediocridade nunca será cabeça, sempre será cauda.
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0: 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As misericórdias dele, do Deus eterno, se renovam sobre cada um de nós.
1: Olá, queridos, bom dia, tudo bem? Tudo jóia? A graça e a paz do Senhor Jesus para você, para todos nós, neste novo e abençoado dia que o nosso Deus Todo-Poderoso está nos presenteando. Amém? Hoje é um novo dia, é um novo respirar. É um presente do Senhor nosso Deus para cada um de nós podermos viver este novo dia. E eu quero desejar a você um bom dia, gente querida. É sexta-feira, dia 7 de agosto do ano 2026. Que o seu dia seja abençoado, que a sua sexta-feira seja abençoada, que o seu final de semana seja abençoado por Deus, em nome de Jesus. Amém? 9 horas mais 12 minutos, começando a partir de agora, e nós estaremos juntos até o meio-dia, ao vivo, pela Rádio 104 FM Novo Som. Mas a nossa programação está no ar 24 horas no ar, abençoando a sua vida. 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Amém? Bom dia, gente querida, bom dia, povo de Deus, bom dia para

você, meu amigo, minha amiga, meu irmão, minha irmã. Deus te abençoe poderosamente. Já já você começa a participar da nossa programação. Você vai participar também do desafio bíblico. E aproveitando, né, como sempre, na abertura do programa, já mandamos aquele abraço especial para você, aniversariante do dia de hoje, aniversariante desta semana, aniversariante do final de semana, do mês de agosto. Parabéns, felicidades, todas as bênçãos, alegrias, vitórias, realizações, força, saúde, esperança, tudo de bom para todos vocês que comemoram mais um ano de vida, que celebram mais um aniversário, que comemoram também uma data especial. Deus abençoe vocês poderosamente em nome de Jesus. Bom dia, minha gente querida. Bom dia, povo de Deus. Bom dia, Itaperuna, estado do Rio de Janeiro. Bom dia para você que está em outras cidades do Brasil e do mundo, conectado, conectada pela 104 FM Novo Som. Estamos juntos. Bom dia, gente querida.

Todos os dias, a cada manhã, as misericórdias dele, do Deus eterno, se renovam sobre cada um de nós. Eu não vou desperdiçar o dia de hoje com coisas vãs. Esse é o dia que Deus fez para nós. Bom dia.

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0: Ok, bom dia. São 9 horas mais 28 minutos aqui na 104 FM Novo Som.
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0: É o sucesso em dois tempos. É a primeira edição do sucesso em dois tempos, Duplex 104. E vamos ouvir Renascer Praise em dois tempos pra você. Em destaque, o primeiro sucesso, Mil Graus. E o segundo sucesso, A Batalha do Senhor. É o sucesso em dois tempos do Plex 104 com o Renascer Praise, primeira edição, e você participa com a gente aqui na 104 FM Novo Som. Participando aqui na programação da 104 FM, as mães e os pais do Desperta Débora e Homens de Coragem oferecem para os filhos de oração, filhos do coração, para os internos e funcionários do presídio e da casa de custódia. Um abraço aí para vocês, queridos, no presídio e na casa de custódia. Também a participação da Noêmia do

centro da cidade. Oi, Noêmia. Ela oferece para os ouvintes, para sua família, também para os funcionários e pacientes do Hospital São José do Avaí, para todos do setor de laboratório e patologia do Hospital São José do Avaí. Mandar um abraço aqui com muito carinho também para a equipe da Farmácia Equilíbrio, ali no centro da cidade. Um abraço para a missionária Rosa e todos que trabalham, né? Todas as meninas, toda a equipe ali da Farmácia Equilíbrio, no centro da cidade. Obrigada pelo carinho, pela audiência. Já já eu vou falar para vocês aqui da festividade do 9º aniversário da Igreja Templo dos Milagres, né? Que todos conhecem também como Fazendinha Shekinah. Então, daqui a pouquinho eu vou falar para vocês aqui sobre a festividade. Vocês estão ouvindo aí a chamada que está sendo veiculada e vamos ouvir daqui a pouquinho a canção da Raquel Pereira, O Mistério da Olaria, Desce na Olaria, e eu vou falar para vocês aí da programação. A participação aqui também vem da Raquel de Lima, da SEAB. Oi, Raquel. Ela deseja a todos um bom dia, a paz do Senhor Jesus Cristo, e oferece os próximos louvores para os ouvintes, para sua família, para toda a família 104 FM Novo Som, desejando a todos um bom final de semana e que Deus nos guarde e nos proteja de todo mal. Amém. Um abraço para você, Raquel. Bom dia para todos vocês. A paz do Senhor Jesus, a graça e a paz do Senhor Jesus Cristo. Bom final de semana para todo mundo. Nós ouvimos aqui a participação da Raquel de Lima, da SEAB. Abraço para você, Raquel. Deus te abençoe. A Cida, do bairro Vinhosa, participa com a gente. Oi, Cida. Ela oferece para os irmãos da Igreja Metodista Wesleyana, para sua família, para todos que estão ouvindo a 104 FM. Um abraço aí para todos vocês. Obrigada pelo carinho, pela audiência. Abraço aqui com muito carinho também para Joelma da SEAB, Luzia Curti Alves da SEAB. Estão sempre ouvindo também a nossa programação, sempre participando aqui pelo WhatsApp, e pode participar também pelo WhatsApp, ok? Eu já vou divulgando logo após o Duplex 104 a pergunta de hoje do desafio bíblico. Então fique ligado, fique ligada em nossa programação. Corrigindo aqui, primeira edição do Sucesso em Dois Tempos, Duplex 104, Renascer Praise em Dois Tempos para você. O primeiro sucesso do Renascer Praise é Mil Graus e o segundo sucesso, Poderoso nas Batalhas. Bom dia, graça e paz. Bom dia, gente querida. É sexta-feira. Que Deus te abençoe.

9:43. Bom dia, gente querida. Renascer Praise em dois tempos pra você. Essa foi a primeira edição do Sucesso em Dois Tempos, do Plex 104, que volta 11:20 da manhã aqui na 104 FM Novo Som.

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2: É um livro por temporada, um capítulo por dia, seguindo a ordem da Bíblia. Estamos hoje, nesta sexta-feira, dia 7 de agosto, encerrando a semana do Desafio Bíblico. Estamos no capítulo de 1 Crônicas, em que fala para nós sobre o serviço dos sacerdotes e também fala sobre o restante dos levitas. Se você fez a marcação, se você faz a marcação, você sabe em qual capítulo nós estamos. Mas preste atenção na pergunta: qual era o nome do escriba, filho do levita Natanael, que registrou os nomes dos líderes, descendentes, chefes de famílias, como está no capítulo de hoje? Qual era o nome do escriba, filho do levita Natanael, que registrou o nome dos líderes, descendentes, chefes de famílias? Quero saber o nome desse escriba. É a pergunta de hoje do nosso Desafio Bíblico. Qual era o nome do escriba, filho do levita Natanael, que registrou o nome, os nomes dos líderes, dos descendentes, dos chefes de famílias? Vem participar, vem responder pelo 9984-9004, DDD 22 ou área 22. Você pode enviar sua mensagem de texto ou seu áudio com até 30 segundos. Você pode participar também pelo grupo. Você participa também pelo grupo do Desafio Bíblico no WhatsApp, pelas redes sociais da FM Novo Som, arroba rádio 104 FM Novo Som, arroba rádio 104 FM Novo Som. Então, a pergunta de hoje já está no ar. Qual era o nome do escriba, filho do levita Natanael, que registrou os nomes dos líderes, dos descendentes, dos chefes de famílias? Esse escriba era responsável por fazer esses registros. Então, qual era o nome desse escriba? Vem participar, vem responder. Vamos aprendendo a palavra do Senhor aqui no Desafio Bíblico. Um livro por temporada, um capítulo por dia, seguindo a ordem da Bíblia. Estamos em 1 Crônicas. Vem participar, vem. Bom dia, gente querida.
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8: Muito bem, bom dia, minha gente querida. 9 horas mais 54 minutos. A pergunta de hoje do nosso desafio bíblico já está no ar. Estamos em 1 Crônicas, no capítulo de hoje. A pergunta é a seguinte: qual era o nome do escriba, filho do levita Natanael, que registrou os nomes dos líderes, dos descendentes, dos chefes de famílias e muito mais? Ele era responsável para fazer esses.

registros. E qual era o nome desse escriba? Vem participar com a gente, vem responder o desafio bíblico. Vamos aprendendo a palavra do Senhor aqui na FM Novo Som. Estamos no capítulo em que fala sobre os serviços dos sacerdotes e também o restante dos levitas. E a pergunta é essa que eu acabei de falar para vocês, eu vou falar mais uma vez. Qual era o nome do escriba, filho do levita Natanael, que registrou os nomes dos líderes, descendentes, chefes de famílias e outros registros também ele fez? Essa é a pergunta de hoje. Vem participar com a gente. Vamos respondendo aí a palavra do Senhor. Vamos aprendendo juntos a palavra do Senhor aqui na 104 FM Novo Som. 24 horas no ar com você. 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Participando aqui com a gente na 104 FM Novo Som, a Maria Aparecida, a Cidinha Araújo, lá da Cidade Nova. Ela respondeu o desafio bíblico de hoje corretamente. Um abraço para você, Cidinha Araújo, da Cidade Nova. Obrigada pelo carinho, pela audiência, pela participação também. Participando aqui com a gente na programação da 104, a Cleusa Ferreira do Lions oferece para os ouvintes, para a sua família, para os aniversariantes do mês de agosto, para o Jorginho da Quitanda, para o Renato Vendedor, também para o José Carlos Pacheco do Marcatempo e sua família, para a Lígia Gomes do Niterói e sua família, para todos do grupo do Desafio Bíblico, e deseja a todos um bom dia. E a graça e a paz do Senhor Jesus para todos vocês. Amém. 9 horas mais 56 minutos, confirmando a hora certa para você. Tem mais participação chegando aqui na 104 FM Novo Som. Deixa eu verificar aqui o grupo do Desafio Bíblico. A Vanessa. Vanessa lá do Carulas. Vanessa Ângela, lá do bairro Carulas. Oi, Vanessa. Um abraço para você, minha irmã. Ela enviou pra gente uma mensagem bonita aqui no grupo do Desafio Bíblico. Hoje é sexta-feira, dia 7 de agosto. Bom dia. Hoje, escolha alimentar a esperança em vez da ansiedade. Nem tudo merece ocupar espaço na sua mente e no seu coração. Existem batalhas que Deus já está resolvendo, enquanto você apenas continua fazendo a sua parte. Siga com tranquilidade. A paz também é uma forma de demonstrar confiança nele. Amém, que linda mensagem. Vou até compartilhar essa mensagem aqui no meus status. Um abraço para você, Vanessa Ângela, lá do bairro Carulas. Obrigada pelo carinho, pela audiência, pela participação. Gente querida, vem responder o desafio bíblico de hoje. Não tá difícil, a pergunta tá fácil. Se você não tem a marcação aí, se você não marcou a data, preste atenção pelo título. Estamos no capítulo que fala sobre o serviço dos sacerdotes e também o restante dos levitas. Eu quero fazer um convite muito especial para você que está ouvindo aí a 104 FM Novo Som. Gente querida, esse mês de agosto, a Igreja Templo dos Milagres, né, a Fazendinha Shekinah, né, como todos conhecem e chamam carinhosamente, pastoreada pela pastora e missionária Carmen, e também agora com a ajuda do pastor Paulo Gomes, vai comemorar o seu 9º aniversário. E vai ser uma festa muito linda. Vai acontecer uma mini vigília. Vai ter participação do pastor Denner ministrando a palavra, pastora Juliana de Itaperuna, vários irmãos e irmãs. Tem uma lista aqui enorme, né, de irmãos e irmãs que vão estar levando uma palavra, uma saudação. Acredito também que nessa mini vigília terão a oportunidade de compartilhar, né, os momentos vividos e que estão vivendo aí até esse 9º ano, até esse ano, onde a Igreja Templo dos Milagres completa o seu 9º ano. Então, você que está ouvindo a 104 FM Novo Som está sendo convidado, convidada para participar dessa mini vigília, que vai ser uma bênção de Deus, você não pode ficar de fora. Essa mini vigília vai ter a participação também da cantora Raquel Pereira. Ela é muito conhecida no meio evangélico, no meio pentecostal também. Ela tem uma canção que é bonita, que é um sucesso, Mistério na Olaria. Desce na Olaria, você tem ouvido aqui na programação da 104 FM.

Então, convide os seus amigos, reúna a sua família, estejam todos juntos para participar dessa comemoração do 9º aniversário da Igreja Templo dos Milagres. A igreja fica localizada lá no final do loteamento São Manuel. Naquela rua ali atrás do SESI, você vai andando ali até terminar o asfalto, até terminar a rua,

céu. Essa mini vigília vai ser uma bênção de Deus e eu quero convidar você, ouvinte da 104 FM Novo Som, para estar participando. Será no dia 29 de agosto, às 19h30, no sábado. Então vá e leve toda a sua família. Você é o nosso convidado especial. Nono aniversário da Igreja Templo dos Milagres, Shekinah. A irmã Carmen, a pastora Carmen, o pastor Paulo, a missionária Rosa, todos estão convidando vocês, ouvintes da 104 FM, para participar dessa mini vigília, dia 29 de agosto, às 19h30, na Igreja Templo dos Milagres Shekinah. A igreja fica localizada na rua Professora Irineia Mendes Machado, número 98. No loteamento São Manuel. Deixa eu conferir aqui o número, se está certo. Mas é aquela rua ali atrás do SESI. Tem muitas pessoas perguntando o ponto de referência. O ponto de referência é você entrar ali na rua Mozar Bastos Soares e você vai andando ali até o final, você vai ver o Templo dos Milagres, a Igreja Templo dos Milagres, lá no loteamento São Manuel. Quando acabar a rua Mozar Bastos Soares, terminar a rua Mozar Bastos Soares, você já entra na rua Professora Irineia Mendes Machado, ok? No loteamento São Manuel. Marque a data aí, dia 29 de agosto, às 19h30. Vai ser uma bênção de Deus. E vamos ouvir a canção com a Raquel Pereira, Mistério na Olaria, Desce na Olaria. Bom dia, gente querida.

0: 10:12. Bom dia pra você.
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4: E 18 na 104, bom dia!

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0: dia para você que tá com a gente na 104 FM Novo Som. Bom dia, gente querida. Conforme anunciado em nossa programação, estamos hoje, nesta sexta-feira, dia 7 de agosto do ano 2026, recebendo aqui na Rádio 104 FM o nosso querido advogado Dr. Zumar Pimentel. Conforme anunciado durante a programação da Rádio 104 FM, ele é especialista na área de benefícios do INSS, auxílio-doença, direito da família, direito trabalhista, direito civil e do consumidor, direito patrimonial e sucessório. O Dr. Zumar Pimentel tem uma equipe maravilhosa, abençoada, e ele se disponibilizou para estar aqui mais uma vez conosco, né? Agora nesse mês de agosto, para esclarecer suas dúvidas. Se você tiver alguma pergunta, pode enviar para a gente pelo WhatsApp 99849004, e vamos agora conversar com o Dr. Zumar Pimentel. Dr. Zumar, bom dia, meu querido.
1: Bom dia a todos, Aline. Bom dia ao nosso público amado aqui, fica ouvindo essa rádio maravilhosa aqui. E o nosso objetivo é sempre, Aline, você fala comigo, é levar informação.
0: Isso.
1: Informação de qualidade.
0: Exatamente, informação de qualidade, esclarecimentos, né? Nós temos aqui uma pergunta, Dr. Zumar Pimentel. Antes de entrarmos aqui nos outros temas, a ouvinte Keila. Gostaria de fazer uma pergunta ao Dr. Zumar Pimentel. Eu tenho visão monocular e laudo com CID H54.4. Faço exame de vista de 6 em 6 meses, trabalho em uma confecção e às vezes sinto muita dificuldade de enxergar algumas cores de roupa e do avesso direito das peças também que eu produzo. Eu tenho direito a algum benefício, Dr. Zumar?
1: Sim, que ele tem sim. O que acontece? Com relação à sua deficiência, tem que entender o seguinte: se ela se agravar e você não puder mais trabalhar, logicamente você pode pedir um benefício chamado auxílio-doença, junto à Previdência Social, que é um benefício, digamos, que você fica encostado pelo INSS um determinado tempo, ou você pode até se aposentar por invalidez se agravar realmente a sua doença. Mas se a doença sua estabilizar e você continuar trabalhando, você também sabe, você também pode se aposentar por idade, de uma forma antecipada. É uma aposentadoria chamada aposentadoria PCD. Ela é aos 55 anos para mulher ou homem 60.
0: Sim.
1: O que que acontece? É necessário você ter 15 anos de contribuição e você tem que demonstrar que você está com essa doença nos últimos 15 anos. Completei 55 anos. Eu tenho que ter a documentação dos últimos 15 anos, quando completar os 55 anos de idade, para comprovar que eu posso me aposentar. PCD, pessoa com deficiência. Se você achar interessante, você pode procurar também o Leão 13 com a documentação médica e pedir a sua alteração da sua carteira de identidade sua, para constar PCD. O próprio sistema do Leão 13 altera e vai ficar uma prova para você que você é uma pessoa deficiente. Com benefício também da carteira de identidade PCD, as pessoas também podem ter alguns benefícios, como comprar um carro, ter descontos, tem algumas vantagens também para você.
0: Uhum.
1: Então, se você é uma pessoa PCD e quer regularizar a situação e ter alguns benefícios, também você pode pedir esse registro junto à sua carteira de identidade.
0: Então, Dr. Zumar, não só no caso da Keila, mas eu acredito que muitos ouvintes que estão agora acompanhando com a gente a programação, então existe essa possibilidade de ir na Fundação Leão 13 e mudar, né, na carteira de identidade.

0: identidade e colocar
1: PCD, né,
0: PCD, é para a pessoa poder ter os direitos que elas precisam.
1: Perfeitamente. Na realidade, o que acontece? Essa lei, ela já é uma lei antiga e ela é pouco divulgada. Além de você poder se aposentar mais cedo, porque a aposentadoria por idade, hoje para uma mulher é 62, homem 65, com 15 anos pago. Você chegou a 62, 65, só fazer o requerimento, você vai se aposentar. Lógico que

0: perdendo, logicamente, e tendo uma vida normal. Digamos assim, e benefício do governo em certas situações, como comprar um carro com desconto e outras coisas mais.
1: Entendi. É, durante os dias que ficamos divulgando aqui, que o senhor estaria conosco novamente aqui na Rádio 104 FM, os ouvintes pediram para a gente poder repetir, né, a entrevista da última vez, do mês passado, os temas, né, que foram abordados na outra entrevista, sobre os benefícios do INSS, sobre o BPC Loas. É, nós conversamos também, né, doutor Zumar, sobre muitas questões relacionadas com o INSS, o auxílio-doença.
0: É, o benefício, é o benefício mais comum, né?
1: É o mais comum. Dá para o senhor fazer um resumo aí para os nossos ouvintes que eles pediram?
0: Certo, então, vamos lá. Vamos começar com o benefício mais comum. A gente, infelizmente, com a idade, a gente acaba adquirindo alguma doença. Isso, sim, é um fato na vida e, se Deus quiser, a gente, não, a gente torce para não adquirir. Mas, quando acontece, a gente tem que ter o quê, principalmente? A gente tem que ter uma contribuição previdenciária. É muito importante para quê? Para você, quando chegar um momento de dificuldade, você precisar de um sustento, você tem que pagar o INSS em dia. As pessoas com carteira assinadas, tá tranquilo, porque o patrão recolhe e você tem seu benefício futuramente. As pessoas que são contribuintes individuais ou autônomos, tem que se preocupar em seguinte: todo mês eu tenho que pagar o meu INSS para ter um benefício futuro. Vamos lá, uma pessoa com 12 contribuições, a partir de 12 contribuições futuras, ela tem direito ao benefício auxílio-doença. Você apresenta um atestado junto ao INSS com a documentação médica e esse benefício é concedido por um prazo determinado. Em geral, você liga 135 Previdência, anexa a documentação completa e aguarda o resultado da perícia do INSS. Pode ser uma perícia, Aline? Hoje tem uma teste médica, uma perícia online que você nem comparece. Você só simplesmente junta a documentação e o INSS já avalia pela própria documentação e já concede o benefício. Ou tem situações que o INSS te chama na agência para fazer uma perícia presencial com o médico deles. A questão toda é o seguinte: o benefício foi concedido? Segue a vida, você continua recebendo ele, tem um prazinho que vai ser finalizado. Vamos imaginar que ele finaliza dia 30 do mês. 15 dias antes, Aline, é importante a pessoa fazer o pedido de prorrogação desse benefício, caso a pessoa continue doente ou incapacitada, foi ao médico, pegou um novo laudo, você não melhorou ainda, você precisa de mais tempo. Logicamente, se apresenta 15 dias antes pelo sistema do INSS, 135 Previdência, e pede a prorrogação. Questão básica: você fez o pedido, foi concedido? Tranquilo. Foi negado, você tem que procurar os seus direitos. O INSS, muitas vezes, ele orienta o segurado a ingressar com recurso em 30 dias na agência do INSS. Eu já vi muito tipo de recurso desse tipo, mas pela minha experiência, o próprio INSS, muito difícil com esse recurso administrativo na agência resolver. O ideal é procurar um advogado de confiança, ingressar com o processo e, com a documentação apresentada ao profissional, ele avalia o seu quadro e, sim, propõe uma ação judicial. Nessa ação judicial, a pessoa também vai ser submetida a uma perícia médica também. O juiz determina dessa forma, só que é com o médico da justiça. É feita uma aquisitação, as perguntas, né? O médico responde, vai para o juiz vai dar a sentença. E, se Deus quiser, deu certo. Tá, sim, certo? É um benefício mais comum hoje em dia. É um benefício contributivo, Aline.
1: Sim.
0: Vamos passar daqui a pouquinho pro Luas. Para você ter direito ao auxílio doença ou até a aposentadoria por invalidez, é necessário você pagar todo mês.
1: Certo.
0: Certo? Tem uma pergunta que eu gostaria de compartilhar com todos que me fazem. Doutor, eu sou contribuinte individual. Eu tô pagando o INSS. Entrei de benefício. Você vai parar de pagar o INSS. Estou recebendo o INSS, eu não preciso pagar. Aí, imagina uma pessoa que ficou um ano encostada, dois anos encostada. Fui cortada. Beleza, você volta a pagar no mês seguinte. Aí, mas doutor, esse período de um ano, dois anos, o que acontece? Esse período de um ano, dois anos encostado, cinco anos, não importa. É que você foi encostado. E a partir do momento que você voltou a contribuir de forma imediata para o INSS, no mês seguinte, fui cortado no mês de julho. Voltei a pagar agora em agosto, certo? Fiquei encostado um ano. Esse ano vai ser contado como tempo de contribuição no seu CNIS. Significa o seguinte: se você pagou 14 anos e ficou um ano encostado e continuou pagando, esse um ano vale como 15. Ou seja, eu adquiri um ano porque eu não deixei de pagar o INSS. Então é muito importante lembrar isso para todo mundo. Se você tiver de benefício, você não paga. Mas caso você foi cortado, volte a pagar imediatamente, por segurança. Com relação à empresa, isso é natural.

0: geral, você é um trabalhador com carteira assinada, quando você retorna ao serviço, o patrão imediatamente já dá início aos pagamentos do INSS no mês que você voltou a trabalhar. Isso é natural. Até esse período também que o, digamos assim, que a empresa, que você ficou afastado da empresa, seja um ano, alguns meses, não sei, ele também é contado como tempo de contribuição para você poder se aposentar futuramente.
1: Certo, muito bom o senhor esclarecer isso para os nossos ouvintes. Então, nós conversamos agora sobre os benefícios do INSS e vamos falar agora sobre o auxílio-doença, certo?
0: Perfeito.
1: Perfeito. Agora nós vamos voltar lá no auxílio-acidente também. Pediram para o senhor repetir sobre o auxílio-acidente, né?
0: Ah, tudo bem, então.
1: Explicar sobre isso. É também um benefício muito pedido, muito requisitado.
0: É um benefício muito pedido e não muito divulgado.
1: Uhum.
0: Por exemplo, o que eu tenho visto muito hoje em dia é o seguinte. Esse é um benefício, deixar bem claro. O auxílio-acidente não é para todos. É para pessoas que têm somente carteira assinada. E até para empregada doméstica com carteira assinada. Antigamente, empregada doméstica não tinha. Hoje, agora, a lei permite. O que que acontece? Você está de carteira assinada, você já completou as 12 parcelas de contribuição para o INSS, já está na carência e tudo mais. E você sofreu um acidente. Seja um acidente em casa, um acidente de percurso, um acidente na empresa, acidente de qualquer natureza ou acidente de trabalho. Eu posso, por exemplo, uma pessoa pode cair no box, a pessoa pode cair na rua. Ela sofreu uma lesão? Ela ingressou com um pedido junto ao INSS e recebeu o benefício auxílio-doença? Recebeu. Essa lesão, por exemplo, a pessoa sofreu uma queda e teve uma fratura. Num pé, numa perna, num braço, alguma coisa que há uma diminuição da sua capacidade laborativa. Todos nós sabemos que quando você quebra algum osso, alguma coisa, não é 100%. Você vai ter que colocar uma haste, colocar algum parafuso, algum pino, que o pessoal fala,
1: verdade,
0: né? E você tem uma limitação. A gente sabe disso. Dói e tudo mais. Quando você sofreu esse acidente, ficou encostado, recebeu esse benefício, ou se doença normal, e foi decorrente de um acidente, o que que acontece? Ah, voltei a trabalhar. Fui cortado e voltei a trabalhar porque realmente dá para voltar para trabalhar. Você pode receber um benefício chamado auxílio-acidente. O que que acontece? Vamos fazer uma conta para entender aqui. Eu recebi de auxílio-doença R$2.000. Aí passou um determinado tempo, fiquei no INSS e saí. Voltei a trabalhar normalmente, estou na empresa ou estou fazendo meus afazeres. Aí o que acontece? O INSS, ele não te avisa se você pode converter o seu auxílio-doença devido ao fato do acidente em auxílio-acidente. Ou auxílio, corrigindo. Ele não te avisa no auxílio-doença que você pode alterar o seu auxílio-doença por auxílio-acidente. Logicamente, o valor do auxílio-acidente é 50% do valor do benefício inicial. Se for R$2.000, vai ser R$1.000. E você sabia, Aline, quando você faz essa conversão, você recebe esse R$1.000 de forma vitalícia até aposentar, ainda tem 13º todo ano?
1: É mesmo?
0: É um benefício, assim, não muito divulgado. Eu fico, assim, preocupado, porque quando cessa um benefício de uma pessoa, o INSS não avisa, quando o fato é um acidente. Eu já vi isso muitas vezes, essa situação. Então, a gente sempre tenta procurar informar as pessoas, para procurar um advogado, para tirar sua dúvida. Eu sofri um acidente, eu recebi um benefício. O acidente mais comum é o acidente de trânsito. Com motos, carros, cai na rua realmente. Alguma lesão nesse sentido. Quebrou um osso, né? Logicamente. A pessoa pode ter direito a esse benefício. E você pode ter carteira assinada.
1: Sim.
0: Com auxílio-acidente. Você pode desenvolver um trabalho normal na sua vida. Ao final da sua vida, assim, você se aposentou. O benefício do auxílio-acidente vai ser cortado e vai ingressar a sua aposentadoria. Mas nesses anos todos, imagina só, na empresa eu estou ganhando R$2.000 e o meu benefício do auxílio-acidente é R$1.000, o governo me paga. Você vai ficar com uma renda boa todo mês, vai te ajudar na sua subsistência e manter sua casa.
1: Então, mas por que que esse benefício, esse auxílio, ele é pouco divulgado, doutor Zumar?
0: Eu acho que é um volume muito grande que o INSS tem de auxílio-doença. Então, o que que acontece? E também pode acontecer também das pessoas não terem essa informação na hora para pedir. Pela lei, a lei fala, tem um artigo próprio da lei lá, a lei 213, ela fala o seguinte, é obrigatória a concessão de forma imediata. Mas você chega lá no INSS, se apresenta a documentação médica, que você quebrou alguma coisa e tal, você encosta. Quando você vai fazendo as perícias, acaba caindo

0: no esquecimento. O próprio perito, na hora, talvez não informa ou acaba esquecendo. Sim. É muito automático. É um volume de auxílio-doença no Brasil, ele é muito grande, digamos assim. Aí não há uma divulgação pelo próprio governo ou pelo próprio INSS sobre esse benefício tão importante para a população. Uhum. Muitas pessoas sofreram acidentes, eu tenho visto isso, acidentes antigos.
1: Sim.
0: Por exemplo, você pode ter sofrido um acidente em 2010, exemplo, como eu já vi. Recebeu o benefício, tinha carteira assinada, tudo certinho. Você está com um haste no braço, na perna. E muitos anos depois, você tem essa dúvida, procura um advogado experiente. O que que acontece? De forma, não, vamos analisar. Ah, realmente está no seu quinis, você sofreu um acidente, está tudo certinho. Você pode requerer o seu benefício. Ainda por cima, você pode ter um valor recebido também pelo governo. Não é todo o período. A lei garante só uns 5 últimos anos. E se você provar que tem direito, você tem esse direito, é garantido de acordo com a lei. Uhum. É muito importante passar essa informação para frente, porque para todos nós sabermos que é um direito indenizatório, pago pelo INSS, constante na nossa lei brasileira. E o INSS, a partir do momento, Aline, que você paga por esse serviço, porque a prestação do INSS é eu pago por esse serviço, eles têm que garantir que eu receba também.
1: Sim. E aquelas pessoas que moram na roça, nas fazendas, né, o trabalhador rural, ele também tem esse direito?
0: Tem direito, sim. Eu já vi situações que auxílio acidente para o fundo rural antigo.
1: Sim.
0: Aí é importante a pessoa ter uma documentação básica para poder ingressar com o pedido e discutir judicialmente.
1: Uhum. Agora vamos para o BPC Loas. Né?
0: Ah, perfeito. É o benefício de prestação continuada, conhecida como LOAS, popularmente como LOAS.
1: Uhum.
0: É Lei Orgânica da Assistência Social. É um benefício seguinte, é um benefício que a pessoa não precisa pagar nada, mas ela tem outros critérios. Por exemplo, vamos começar com LOAS doença. Tem dois tipos, LOAS doença e LOAS idade. LOAS doença, por exemplo, temos uma família, ela está passando uma situação muito grave. Vamos botar um exemplo. Uma criança especial. Muitas vezes as mães não têm como trabalhar porque tem que cuidar dessa criança. Uhum. E a família não tem renda, o pai está desempregado e tudo mais, ou mãe solteira e tem uma criança com um problema sério. O que pode ser feito? Pode pedir um benefício assistencial para a criança de um salário mínimo, demonstrando que ela tem uma incapacidade de longo período, longo prazo. O que acontece? Imagina uma criança que saiu com espectro autista. Ela tem uma incapacidade por longo período. É provado isso, você faz esse requerimento no 35 Previdência, não conseguiu, ingressa na Justiça e é feita uma avaliação judicial ou administrativa do INSS. E é um benefício de um salário dado a essa criança com a curatela da mãe. Ou pode ser também ao contrário, por exemplo. Imagina alguém que está passando uma necessidade muito grande, uma doença muito séria e ela não tem como se sustentar e a família também não tem como ajudar. O que é necessário? Fazer o requerimento 135, mostrar a documentação médica e fazer o requerimento desse benefício. Esse benefício, ele vai receber um salário mínimo de forma assim, por 2 anos, 4 anos, até uma revisão administrativa que sempre pede para você comparecer e não é necessário a pessoa ter a contribuição. Tem que demonstrar 2 critérios.
1: Sim.
0: No caso, a questão da necessidade financeira que ela não tem como sustentar e provar a doença. Então, o benefício também, os campeões de pedidos no Brasil são auxílio-doença e LOAS. Seja LOAS-doença, que é o mais comum mesmo, que realmente é o que é o carro-chefe, são os dois no Brasil. E um pouco próximo é o LOAS-idade. Olha só, para você trabalhar, para se aposentar por idade, contribuindo, em média, um homem tem que pagar 15 anos, a mulher 15 anos, 62 mulher, 65 homem. Aí você está pagando, chegou 65 ou 62. Mas tem vezes que as pessoas, infelizmente, de acordo com a dificuldade financeira delas, não arranjam emprego, que a gente também mora num país que tem uma certa dificuldade financeira. Todo
1: Verdade.
0: Mundo sabe disso. As
1: Sim.
0: coisas não estão fáceis para todo mundo, não. A pessoa não atingiu, digamos assim, esses 15 anos e está chegando lá aos 65 anos, ou até 70, e nunca conseguiu atingir o mínimo, que era os 15. Ah, tem pessoa que tem 5 anos, tem pessoa que tem 2. Quando você completa 65 anos, homem ou mulher? Essa é a regra. A mulher não aposenta cedo pelo LOAS, não. ela pode pedir um benefício, homem ou mulher, 65 anos, pela idade. Provando que você completou a idade e provando que você não tem renda. Nesse caso, 65, homem ou mulher por idade, não tem que provar a doença, não. Só provar realmente. Completei 65 anos, no dia seguinte, pode requerer o benefício. Prova os requisitos. Ah, olha só, eu não tive uma renda contributiva muito alta, eu não tenho renda hoje, não tem ninguém que me ampare, eu posso pedir o LOAS? Pode. Tem situações que a pessoa pode dar entrada no benefício 135 junto ao sistema, ele pode até, Deus abençoe, ele pode ser concedido até no mesmo dia.
1: É mesmo?
0: Já vi. Uhum. Já vi em 20 minutos.
1: É, doutor Zumar?
0: Já vi. Tem que juntar a documentação correta.
1: Sim. Preparar toda a documentação. Nação
0: correta para você dar a entrada, aí você consegue. O LOAS idade, com a documentação certa, você consegue rápido.
1: Uhum.
0: O LOAS também doença, com a documentação também correta, certinho, você consegue também. É importante as pessoas sempre buscar orientação jurídica, porque se você der a entrada e não juntar a documentação, o sistema não vai te dar.
1: Sim.
0: Entendeu?
1: É uma pergunta aqui. É, sobre esse benefício, a renda da família também complica esse pedido? Como funciona isso?
0: É, vamos lá. A renda da família pode complicar, sim.
1: Uhum.
0: Tem uma decisão do STF que fala que a renda da família não pode ser superior por membro da família de meio salário mínimo. É, digamos assim, o salário mínimo hoje está em torno... 1.621, né?
1: Sim,
0: 1.621. Se eu pegar 1.621 dividido por 2, vai dar R$810.
1: Uhum.
0: Aí você vai me perguntar, Zumar, mas não é um quarto de salário? Que eu estava até explicando para você?
1: Uhum.
0: Realmente, a lei do LOAS, ela fala um quarto de salário. Um quarto de salário, 1.621 dividido por 4, dá R$405. O que que acontece? A lei fala isso, mas o STF falou que não. Cada membro da família... não pode receber mais que meio salário mínimo. Tem muitos benefícios que não são concedidos porque, pela renda da família, cada membro ele recebe, pelo que a família faz, mais de R$810. Aí, o que que acontece? O próprio INSS entende que não vai te dar o benefício. Se você receber menos de R$810 por mês e provar realmente o estado de necessidade seu, você pode ter direito ao LOAS. O INSS, ele aplica a regra de um quarto.
1: Uhum.
0: Mas o STF, o nosso Supremo Tribunal Federal, ele entende que é meio. Então, o que acontece? Muitos benefícios são negados, as pessoas não entendem. Ah, meu benefício foi negado. Realmente, a minha renda, digamos, é superior a um quarto do salário mínimo. Eu tenho direito? Vamos fazer uma avaliação com essa renda usando o critério metade. Se você tiver nessa média de 810 para baixo, sim, você tem direito. Só que o INSS, ele só aplica a regra de um quarto. E já corta de forma imediata.
1: Uhum.
0: Então, muitos benefícios são negados por um detalhe técnico, que seria isso. E as pessoas não procuram o Poder Judiciário porque essa regra ela é aplicada na justiça, não na agência. Então, a pessoa chega lá, a sua renda passou de 410 por aqui. Você não tem direito. A sua renda é R$500 por mês, pelo valor que a família faz por mês. Ah, mas peraí. Então eu perdi? Não. Procura um advogado experiente, ele vai fazer uma avaliação da sua renda e da sua estado de necessidade. Fala, não, sua renda por mês é R$500. O STF já decidiu em decisão judicial que vincula todo o Brasil que você tem direito. Então é importante as pessoas tomarem cuidado com relação a isso e buscar sempre orientação jurídica, porque facilita o conhecimento, o direito da pessoa.
1: Sim, e eu estava aqui lembrando que no mês passado, quando o senhor esteve aqui, o senhor falou uma palavra muito importante para os ouvintes, que por mais que seja difícil, né, todo esse trâmite, todo esse processo, é importante a pessoa não desistir, né, de buscar o que é de direito dela.
0: O que que acontece? O que que eu tenho visto hoje? Por exemplo, a pessoa, ela ingressou com pedido da agência do INSS, o botão é um benefício mais comum, que é o LOAS, e não deu. Realmente, o INSS na agência não deu. Procura a justiça, o médico perito também fez uma avaliação também e não deu. Ah, desisti, perdi meu processo. Não, não funciona assim. O benefício, ele pode ser renovado a todo tempo. O que é que você faz? Espera mais 30 dias, mais 60 dias, faz novo pedido. E se não deu certo, aproveita a oportunidade e ingressa no justiça novamente. Por que que eu falo isso com todo mundo? Porque você está pagando. Se você está pagando, você tem que exigir. E se você está com aquele problema realmente, naquele exato momento, o médico perito, tanto do INSS ou o médico perito do juiz, não viu, não significa que no próximo pedido ele não vai ver. Então, eu já vi situações, assim, conversando com os colegas advogados, que na quinta tentativa, a pessoa foi até se aposentou. Que ele não desistiu.
1: Uhum.
0: No quinto processo. Aí eles estavam comentando comigo lá, os colegas advogados, a gente sempre troca uma ideia, né?
1: Uhum.
0: Aí teve um cliente lá, falou o seguinte: olha, na quinta tentativa, o senhorzinho lá conseguiu. Por quê? Ele não desistiu. Porque eu falo sempre: se você está pagando, vamos exigir. Não é um benefício de graça ao auxílio doença.
1: Uhum.
0: Então, se você está pagando, você exige. Isso vale para o louço também doença. Não importa também. Você pode requerer a todo o tempo. Não deu? Foi para a justiça, também não deu? Vou fazer todo o procedimento. É administrativo. Ele pode ser um pouquinho chato? É. Difícil de fazer? Mas o que acontece? Se você insistir, você com certeza vai alcançar o seu benefício. Porque está na lei. E se você tem um problema, você tem que lutar pelo seu direito.
1: Certo. É, eu achei essa palavra muito importante. Porque algumas pessoas acabam desistindo já na primeira tentativa. E foi bom o senhor ter falado pra gente.
0: Acreditado, eu sou brasileiro, justo nunca.
1: Não podemos desistir daquilo que é nosso, né? Por direito. Aqui no nosso cronograma, doutor Zumar, está falando sobre a aposentadoria da pessoa com deficiência. Foi o que foi falado agora, né? No início, né?
0: Eu posso falar mais um pouquinho o seguinte. A aposentadoria, hoje eu tô falando por idade.
1: Uhum.
0: A aposentadoria PCD. O mais importante, eu quero deixar bem claro pra todo mundo. A aposentadoria PCD por idade. Você não aposenta por invalidez, é por idade. Você pode aposentar e continuar trabalhando vida normal.
1: Sim.
0: Quem aposenta por invalidez não pode continuar trabalhando, essa é a lei. Mas se eu aposentei PCD, o que que acontece? Homem aposenta com 60 anos, mulher com 55, tendo 15 anos pago. O importante é lembrar a todos os ouvintes o seguinte: eu tenho um problema PCD. Eu tenho que juntar a documentação dos meus últimos 15 anos, quando chegar aos 55 ou chegar aos 60. Antes de eu requerer, eu tenho que falar, tá com a documentação seguinte: demonstrando com laudo, atestado, não jogar fora nada, guardar tudo numa pastinha, aquela pastinha que você guarda no guarda-roupa. Meu pai fez isso.
1: Eu lembro. O senhor sempre conta sobre a experiência de vida do seu pai,
0: meu
1: né? Que
0: pai
1: guardava
0: tudo.
1: Guarda tudo.
0: Guardou tudo até o final. 35 anos de carnê pago.
1: Uhum.
0: E ele esqueceu, até brinco. Ele esqueceu e ainda pagou um ano a mais.
1: É mesmo.
0: Pagou 36. Aí quando ele foi se aposentar, não, pai, só tem 36. Aí paguei uma a mais.
1: Já tava certo.
0: Já tava mais que certo. Ele aposentou na época dele lá. Ou seja, mas ele tinha uma pastinha e guardava tudo. Quando você está sofrendo alguma doença, muitas pessoas, encosta o atestado, ele é velho, guarda, faz um histórico, faz uma pastinha plástica, deixa guardado no guarda-roupa, porque se você for caracterizado como PCD, a mulher aposenta aos 55, homem aos 60, tem que ter 15 anos pago. A pessoa está pagando, exemplo, ela pode se aposentar a mulher 7 anos antes,
1: uhum.
0: O homem pode se aposentar 5 anos antes. Olha só que benefício bom. Uma pessoa com a visão monocular, digamos assim, uma certa deficiência intelectual, por exemplo. É importante todo mundo guardar isso, para a segurança da pessoa. Agora, se você não junta a documentação e você chega no final, eu quero me aposentar PCD e não tem nada, fica difícil.
1: Uhum.
0: Tem que provar por A mais B que você está com essa doença, convivendo com ela num período de 15 anos antes de você pedir seu benefício.
1: Certo. E essa regra, ela pode mudar com o tempo ou é uma coisa mais garantida?
0: Na realidade, essa regra existe desde 2013.
1: Uhum.
0: Tivemos uma reforma agora em 2019 da Previdência Social. E o que não mudou foi isso.
1: Sim.
0: A reforma da Previdência de 2019, ela entrou em vigor a partir de novembro de 2019, com a alteração dos benefícios, a aposentadoria PCD, ela não houve alteração. O que que aconteceu? Você continua com esse direito garantido. Acho muito difícil isso mudar. Mas o Congresso está aí, a gente também não pode dar garantia de nada, né? Mas acho difícil. Porque tem que fazer um movimento com o Congresso muito grande para alterar essa lei. Houve um movimento muito grande para a questão da economia do Brasil com relação à reforma previdenciária, mas num contexto geral, para a maioria dos contribuintes. Não para uma pequena classe, que seria, no caso, um PCD. Então, se você é PCD, acredito que não vai mudar. Mas, como eu volto a falar, você tem que guardar a documentação médica completa para quando chegar no determinado tempo, lá, ó, eu tenho aqui 15 anos de documentação médica, completei meus 55 ou 60, já tenho meus 15 anos pago, certinho, vou dar entrada.
1: Sim.
0: E trocar, se possível, a

0: sua carteira para PCD também, o RG, a carteira de identidade, o RG, junto à Fundação Leão 13, que você falou, né?
1: Sim, certo. Doutor Zumar, muito esclarecedor as suas informações, compartilhar com os nossos ouvintes o seu conhecimento nessas áreas tão importantes, né, que o senhor atua juntamente com a sua equipe. Para quem está ouvindo agora a programação da rádio, se identificou com alguma dessas situações, o que, que o senhor recomenda para os ouvintes da Rádio 104 FM?
0: Não desistir.
1: É.
0: Buscar o seu direito todo o tempo, sempre ficar atento às informações, procurar conhecimento, se informar, procurar o seu advogado de confiança e manter a documentação, se você é doente, ou manter a documentação, manter a sua contribuição em dia, porque o INSS, eu acho ele muito importante no nosso país. Tem país que não tem a Previdência Social como nós temos.
1: Uhum.
0: Então é importante o seguinte: se você pode pagar INSS, continue pagando. Porque no final, quando você chegar a uma determinada idade, você vai ter direito a um benefício e vai poder te auxiliar na sua vida. E se você tem uma doença, guardar a documentação médica, ingressar com os pedidos e não desistir. Mesmo com a primeira negativa que você tiver, não tem problema. Vai buscando, vai pedindo a Deus e você vai chegar lá na frente e vai conseguir seu benefício.
1: Tá certo.
0: Tá bom.
1: Tá jóia. Doutor Zumar, obrigada pela sua participação, suas considerações finais. Pode mandar um abraço aí para quem o senhor quiser, para sua equipe, né, de trabalho. E também pode falar pra gente o telefone de contato, o endereço. Fique à vontade também para falar sobre as suas redes sociais. O senhor também está lá nas redes sociais,
0: redes,
1: né?
0: Sociais.
1: Ativo nas
0: Ativo,
1: redes sociais.
0: Sim. Público quase todo dia.
1: É.
0: Eu queria primeiro agradecer a Deus a oportunidade de estar falando aqui, esclarecendo as dúvidas, trazendo conhecimento à população. Isso é muito importante. Queria também dar os parabéns aos pais, né?
1: Sim, tá chegando
0: tá
1: o dia
0: chegando,
1: de vocês.
0: Tá chegando nosso dia aí. Um feliz dia dos pais para todos. Deus abençoe todos aí, tá certo? Especialmente meu pai, feliz dos pais, que eu tenho meu pai vivo até hoje, graças
1: Amém.
0: A Deus, quase 80 anos.
1: Que bênção.
0: E a minha rede social é Dr. Zumar Pimentel Advogado, que eu tô no Instagram.
1: Uhum.
0: Quem precisar mais informações, é só acessar no meu Instagram aí, tá certo? E no mais, muito obrigado mais uma vez por poder trazer conhecimento e agradecer a oportunidade de estar aqui.
1: Tá jóia, doutor Zumar, nós que agradecemos. Deus te abençoe, tá? Um abraço pro senhor e para toda a sua família e toda a sua equipe aí de trabalho. Gente querida, 11h29, nós conversamos nessa manhã com o doutor Zumar Pimentel. Tivemos aí uma pergunta de um ouvinte e ele esclareceu para nós mais uma vez, explicou tudo mais uma vez sobre os temas que foram tratados na última entrevista no mês passado. Muitos ouvintes pediram para poder esclarecer esses temas e é muito importante. Então, sempre que ele pode, o doutor Zumar Pimentel disponibiliza um dia da semana para estar conosco aqui na Rádio 104 FM, esclarecendo dúvidas, respondendo as perguntas, trazendo informações, conhecimentos sobre os nossos direitos, sobre o seu direito, sobre você, ouvinte da 104 FM Novo Som, sobre toda a nossa população. Bom dia, 11h29.
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6: Muito bem, bom dia, graça e paz do Senhor Jesus, obrigada pelo carinho, pela audiência, que bom que você está aqui com a gente na 104 FM Novo Som. Nessa manhã nós tivemos aqui já a participação do Dr. Zumar Pimentel, né, advogado, esclarecendo aí para nós algumas dúvidas e também trazendo muito conhecimento, muitas informações para você, ouvinte da 104 FM. Como ele disse no final da entrevista, no final do nosso momento aqui com o Dr. Zumar Pimentel, ele tem suas redes sociais. Você pode entrar acessar as redes sociais do Dr. Zumar Pimentel no Instagram, Facebook, tem o

site também, você pode entrar em contato, você pode conhecer também o escritório do Dr. Zumar Pimentel. Ele é uma bênção de Deus. Um abraço para o Dr. Zumar Pimentel, sua família e toda a equipe de trabalho, né? Ele tem uma equipe maravilhosa também. Minha gente querida, mês que vem, permitindo o Senhor, ele estará de volta aqui na 104 FM Novo Som e vai trazer mais conhecimentos, informações que todos nós precisamos, né? E glória a Deus pela vida dele, que tem sempre esse coração disponível para compartilhar conosco, para compartilhar com você, ouvinte da 104 FM, e trazer informação para a população da nossa cidade também. A pergunta de hoje do desafio bíblico, todos responderam o desafio bíblico de hoje corretamente. Eu preciso agradecer o seu carinho, a sua audiência, a sua participação no dia de hoje. Mandar um abraço aqui com muito carinho para Alcione Poubel, que vai fazer aniversário nesse final de semana. Alcione Poubel é irmã da Ione Poubel, da Ivone Poubel. Um abraço aí para essa família querida. Deus abençoe você, Alcione. Felicidades, todas as bênçãos de Deus para sua vida, para sua família, para sua casa, em nome de Jesus. Queridos, um abraço aí para todos vocês que estão aniversariando hoje. Como eu disse na abertura do programa, para vocês que vão fazer aniversário no final de semana, Deus abençoe vocês poderosamente, em nome de Jesus. Quero lembrar vocês que amanhã, de 8 horas da manhã até o meio-dia, tem bazar na Igreja Metodista Central de Itaperuna, na rua João Catarina, número 115, no centro da cidade, atrás do antigo campo do Itaperuna. São mais de 2.500 peças no bazar da Igreja Metodista Central de Itaperuna. A Ione Poubel convida a todos e espera por você, ouvinte da 104 FM Novo Som, para fazer as suas compras e participar também do bazar. A Elizabeth Araújo, do Horto Florestal, deseja a todos um bom dia, a paz do Senhor Jesus, respondeu também o desafio bíblico de hoje corretamente. A participação aqui também vem da Carolina Lopes, ela respondeu o desafio bíblico de hoje também corretamente. Ela participa aqui com a gente. Bom dia, Aline, a paz do Senhor Jesus Cristo. Gostaria de pedir um louvor e oferecer para o meu esposo Leonardo, minha mãe Kátia, lá de Nossa Senhora da Penha, minha cunhada Larissa, que mora em Italva. O louvor Te Adorarei, da Elian Oliveira. Estamos escutando a programação da 104 FM Novo Som pelo aplicativo, amém. Ela também já respondeu o desafio de hoje corretamente. Um abraço para você, Carolina Lopes. Carolina Lopes, obrigada pelo carinho, pela audiência. Deus abençoe vocês. Um abraço aí para sua mamãe Kátia, lá de Nossa Senhora da Penha. A Kátia é a Kátia do crochê, que nós acompanhamos pelo Instagram. Eu acho que sim, depois confirma aqui pra gente no WhatsApp da Rádio 104 FM. Ela faz cada crochê lindo, né? Cada trabalho lindo com crochê. Deus abençoe, eu admiro muito quem faz esses trabalhos lindos, né? Manuais, esses trabalhos com crochê, tricô, enfim. Deus abençoe vocês. Kéria Barbosa, da Cidade Nova, respondeu o desafio de hoje corretamente. Geraldino Gonçalves, do loteamento João Bedim. Jurema de Jesus Moreira, da SEAB. Todos participando com a gente, desejando bom dia, a paz do Senhor Jesus. Olivácio da Fonseca, do centro da cidade. Lígia Gomes, do Niterói, e sua família também participando aqui com a gente. Joana Dark Andrade, do bairro Carulas. Cremilda de Jesus Paula, de Retiro do Muriaé, também participando aqui com a gente, todos participando, respondendo o desafio bíblico de hoje corretamente. O Olivácio da Fonseca, do centro da cidade, respondeu o desafio bíblico de hoje corretamente. Célia Marçal, do Lions, também. E aqui não tem como eu falar um por um, mas todos desejando bom dia, bom final de semana, felicidades aos aniversariantes, desejando um dia abençoado, a paz do Senhor Jesus, a graça e a paz do Senhor Jesus. O Olivácio da Fonseca, do centro da cidade, oferece os últimos louvores da programação com muito carinho para os ouvintes, para sua família, para o irmão Nelson
para os seus vizinhos, para a irmã Lígia Gomes da Equipe Azul da Segunda Igreja Batista, para todos da Segunda Igreja Batista, para a esposa Sandra, para a sogra Neucídia, também para a equipe 104 FM, para a equipe da Secretaria de Obras em Itaperuna, seus colegas de trabalho, e para todo o povo querido da Segunda Igreja Batista de Itaperuna. Olivácio da Fonseca, do centro da cidade, respondeu o desafio de hoje corretamente também, ok? Todos estão participando aqui, todos que enviaram suas participações responderam corretamente o desafio bíblico de hoje. Deus abençoe vocês. Um abraço então para todos que estão lá em Nossa Senhora da Penha, lá na Penha, ouvindo a programação da 104 FM, em Italva, no Córrego da Chica, em Boa Ventura. O povo está ouvindo aí a nossa programação, essa gente querida ouvindo a programação da 104 FM Novo Som pelo aplicativo, pelo radios.com, radios.net. A grande maioria aí baixou o aplicativo ou atualizou o aplicativo. Que bênção, Deus abençoe vocês. Obrigada pelo carinho, pela audiência, em nome de Jesus. Minha gente querida, eu vou falar aqui a resposta do desafio bíblico de hoje. Na sequência, vamos ouvir as últimas participações do programa de hoje, tá? E eu quero agradecer a Deus. Vencemos juntos mais um dia, né? Mais uma semana, encerrando mais uma semana de desafio bíblico aqui na 104. E a pergunta de hoje foi: 1 Crônicas, capítulo 24, versículo 6. Qual era o nome do escriba, filho do levita Natanael, que registrou os nomes dos líderes, descendentes, chefes de família e muito mais? Semaías foi a resposta de hoje do desafio bíblico. Vamos para a palavra? Livro de 1 Crônicas, capítulo 24, versículo 6. O escriba Semaías, filho do levita Natanael, registrou os nomes deles na presença do rei, dos líderes, dos sacerdotes, Zadoque e Aimeleque, filho de Abiatar, e dos chefes de famílias, dos sacerdotes e dos levitas. As famílias de Eleazar e de Itamar foram sorteadas também alternadamente. Então essa foi a resposta de hoje do desafio bíblico. 1 Crônicas, capítulo 24, versículo 6. A participação aqui também, eles já tinham respondido anteriormente o desafio bíblico. O José Carlos Pacheco do Marca Tempo, a Cidinha Araújo da Cidade Nova, todos participaram aqui com a gente. Vamos ouvir os áudios nas participações e eu quero agradecer cada participação, cada mensagem enviada, cada resposta aí, e obrigada pelo carinho, pela audiência. Deus abençoe cada um de vocês e vamos ouvir as participações, encerrando assim o programa de hoje e já desejando a vocês um final de semana abençoado na presença do Senhor nosso Deus. Não se esqueçam que estamos no ar 24 horas. Você ouve a Novo Som, a Novo Som ouve você. E Deus abençoe todos vocês em nome de Jesus. Bom final de semana para todo mundo. Feliz Dia dos Pais para os papais. Próximo domingo é comemorado o Dia dos Pais. Então, um grande abraço para todos os papais ouvindo aí a nossa programação. Deus abençoe vocês em nome de Jesus. Até a semana que vem, permitindo assim o Senhor nosso Deus. Até lá, gente querida. 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
1: Eu gostaria de ouvir um de louvor. É, se o irmão estiver aí no ponto, com Thalita, derrota não é coisa de cristão. Ofereço para Cleuzinha do Laios, minha amiga, para minha companheira Alice Duarte, para a missionária Ângela da SEAB, para o pastor Wellington do Carura, diácono Eduardo, irmã Romilda, irmã Mara, irmã Eliane, pastor Wesley aqui do Horto Florestal, irmã Enéia, sua família, para a irmã Madalena, para todos os ouvintes da rádio, desejando um final de semana abençoado em nome do Senhor Jesus Cristo.
2: Gostaria de ouvir um louvor. Diga, Pai do Senhor Jesus. Gostaria de ouvir um louvor com Alessandro Vilas Boas. Quero conhecer Jesus. Quero estar enviando esse louvor aqui para meu filho Glauber, né? Para você, Paulino, para Tereza, para Luzimar, também para mãe Manuelina, para irmã Maria Wildes, para minha prima Pet Araújo, a Edilene Silva Abreu, lá do Beltinho, minha irmã Cremilda de Jesus Paula, de Retiro, Mulher irmã Cristina Boixá, seu esposo, da minha irmã Rita Cabral também, juntamente com seu esposo, né? E quero estar mandando ainda lá para casa de custódia, né? Desperta Débora, para Regina Ferreira, e também quero estar mandando o pastor Jandir, né? A missionária Betinha e a Juliana Romão. Tá, minha querida Aline? Um abraço para você, tá, querida? Obrigada. A paz do Senhor Jesus.
3: Para mim, meu esposo João Batista, para vocês da rádio, todos os aniversariantes do dia, da semana e do mês. E para todas as minhas vizinhas. E para vocês aí dessa rádio, desse grupo abençoado, da Cidinha Araújo, seu filho Glauber, todos os ouvintes. Ah, minha sobrinha Kátia, lá na Nossa Senhora da Penha.
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Esse é o programa Vida, Sonho Jesus chegando e até o teu lar pelas ondas sonoras da Rádio FM 104.9, esta rádio que tem compromisso com a palavra de Deus. Vamos orar agradecendo a Deus por essa oportunidade ímpar em minha vida de poder retornar mais uma vez aos estúdios desta rádio com esta tão nobre responsabilidade que é levar aos ouvidos, até aos lares dos ouvintes, a palavra de vida eterna. Por isso nós iremos agradecer a Deus pelo dom da vida, pelo milagre de após uma noite de sono acordar, contemplar esse sol que brilha. Só Deus poderia nos conceder essa oportunidade. E por isso nós devemos ser gratos ao Senhor. Vamos agradecer a Ele. Senhor Deus e Pai, obrigado. Obrigado pelo dom da vida, pela saúde, pela minha libertação, pelo meu nome está escrito no livro da vida, Senhor Deus. Obrigado por ter a oportunidade de acordar, contemplar esse sol que brilha e retornar mais uma vez aos estúdios desta rádio, desta tão nobre responsabilidade. Não é falar de mim, Pai, nem de nenhum político, nem vida de nenhuma pessoa secular, mas apenas, Pai, fazer menção do teu reino, da tua justiça, do projeto que o Senhor estabeleceu através do seu filho Jesus após a queda do homem, de enviar o teu filho para nos dar o direito de reconciliarmos, alcançarmos, meu Pai, o perdão dos nossos pecados. Pai, se conosco, abençoa cada ouvinte, cada lar que está, ó Pai, voz está chegando agora. Ó Pai, essa pessoa que permitiu entrar dentro do seu lar através do programa Vida Só em Jesus, que as tuas mãos estejam estendidas nesse lar, sobre a vida desse esposo, a vida dessa esposa, a vida desses filhos. Ó Pai, continua guardando, dê-nos uma tarde abençoada, que tudo que for feito aqui, Pai, que o teu Espírito Santo esteja direcionando para que possamos alcançar o objetivo de que é, ó Pai, levar aos corações o entendimento, a revelação do projeto, do plano de salvação que o Senhor estabeleceu para nós. Se conosco, abençoa, Pai, ó, o Lucas, a sua esposa, a Aline, seu filhinho. Abençoa, meu Deus, meu Pai, cada patrocinador desse programa, que de um coração tão aberto, meu Pai, está nos proporcionando oportunidade de poder fazer a tua obra. Se conosco, assim nós oramos em nome do Senhor Jesus. Amém. Meus queridos, nesta tarde nós iremos a primeira oportunidade, né? Você que está aí sintonizado no programa Vida Só em Jesus, já queremos agradecer a você, porque sabemos que você faz

parte desse programa aí, com a sua audiência, com esse carinho todo especial para comigo aqui através desse programa. A gente, às vezes, passando pelas ruas, encontra amigos, irmãos, né, que está ali sempre nos falando a respeito, que está ouvindo o programa Vida Só em Jesus, que está gostando, e eu sou grato por isso, tá bom? Continua as suas orações nos ajudando para que possamos continuar desempenhando esta tão nobre responsabilidade. Mas nós vamos aqui à primeira participação, e quem participa desta vez é o Fabielso, que é um ouvinte assíduo do programa Vida Só em Jesus. Ele pede para ouvir o hino Sobrevivi, com Sara Farias, e oferece para sua mamãe Maria de Fátima, para seu papai, para seu irmão, todos os seus sobrinhos. Também oferece também ali para o pastor jovem, toda a igreja batista ali no bairro São Mateus. Vamos ouvir esse lindo louvor, Sobreviver, com Sara Farias.

Acabamos de ouvir esse lindo louvor e nós vamos a mais uma participação. Daí desta vez, quem participa é a nossa irmã Jorgete, mais conhecida como Zete, também o Lázaro, Alexandre, né? A Paula, também o Anderson, a Isabete, a Francilane, mais conhecida como Alaine. E também queremos mandar esse lindo louvor para o Gilson da Silva, que está ali sintonizado no programa Vida Só em Jesus, né? Vamos ouvir um lindo louvor com Mariana Góes, o céu. Obrigado aí pela sua audiência, Gils, que Deus continue abençoando. Também o nosso irmão Ademilton lá dos Colibrines, que está sempre sintonizado. Vou mandar esse louvor para ele ali, sua esposa, seus filhinhos. Esse lindo louvor com Mariana Góes, o céu.

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Daqui a pouco, meus queridos, nós estaremos meditando a palavra de Deus no livro de João, capítulo 17. Deus tem uma palavra abençoada para os nossos corações a respeito da oração que o Senhor Jesus fez, tanto por ele, como para os seus discípulos, como para aqueles que ainda ia aceitar a Jesus, e também, né, mencionando ali o seu momento que ele ia passar pela cruz do Calvário. Então fique ligado, você que tem uma Bíblia na sua casa, por favor, abra ela no livro de João, capítulo de número 17, onde nós vamos poder falar a respeito da palavra de Deus e você poder aprender os planos, os projetos que Deus estabeleceu para nós, tá bom, meu irmão? Fica ligado aí. Vamos a mais uma participação. E desta vez quem participa é o nosso irmão Pastor Eliodenes. Pastor Eliodenes, mas a irmã Maria da Penha, estão sintonizados ali do lado, né, do seu aparelho de som, ouvindo o programa Vida Só em Jesus. E nós vamos aqui, né, ouvir então esse pedido da nossa irmã Maria de Penha, Pastor Eliodenes, ela que pede para ouvir o hino Uma Coisa Nova com Maria Marçal, e oferece para todos ali da igreja, né, dirigido pelo pastor Sebastião Alves na Vinhosa, e para todos os ouvintes, seus familiares, suas filhas, seu filho, seus netos, né? Vamos ouvir esse lindo louvor com Maria Marçal, Uma Coisa Nova.

Acabamos de ouvir esse lindo louvor, né? Para Deus não existe problema que ele não possa resolver, né? Deus é um Deus poderoso, ele pode mudar a sua história, ele pode operar um milagre, porque nós cremos, ele fez no passado e ele é o mesmo, não mudou e pode continuar fazendo. Mas nós vamos a mais um louvor, grandes coisas fez o Senhor, né? Por nós, com Fernandinho, né? E aqui vai para ali, para o nosso irmão presbítero Adelmo, né, a sua esposa, irmã Maria das Graças, né, para o presbítero João Paulo, sua esposa, né, irmã Leci, também vai ali para o nosso irmão presbítero e irmão, aleluia, Carlos, a irmã Bete, a sua filha Thalita, né, seu filho Bruno, né, e para todos que estão aí sintonizados no programa Vida Só em Jesus, para os aniversariantes desse dia, grandes coisas fez o Senhor por nós, né? Então vamos ouvir esse lindo louvor com Fernandinho.

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3: Graças a Deus, esse é o programa Vida Só em Jesus, chegando até o teu lar pelas ondas sonoras da Rádio FM 104.9. Estamos chegando aí ao final do programa Vida Só em Jesus, no momento da mensagem da palavra de Deus, mas queremos agradecer pela participação de cada um, inclusive da nossa irmã Wanda. Wanda, você que mandou agora, mas não vai ser possível te mandar um louvor para você agora. Chegamos no momento da palavra, mas queremos te parabenizar por essa data tão especial na sua vida, que é o dom da vida. Deus está te concedendo mais um ano na sua existência. Parabéns aí, obrigado por estar aí sintonizado no programa Vida Só em Jesus, que Deus continue renovando as suas forças, dando muita saúde, tá bom, irmão mano? Obrigado pela atenção, pelo carinho e parabéns por essa data tão especial também. Já aproveitando, parabenizando todos os papais que nessa data agora, no domingo próximo, estará aí, né, sendo um dia onde todos param para agradecer por esse dia dos pais, apesar que todo dia é o dia do papai, né? Mas é um dia em que paramos para comemorar, agradecer a Deus por todos os pais. Então eu quero parabenizar aqui de antemão, né, a todos os papais que estão aí sintonizados, né, e essa data seja uma data aí de muitas bênçãos, muita vitória na vida de cada um dos papais, tá bom? Mas vamos agora ao momento da palavra de Deus, um texto que Papai do Céu colocou no meu coração, e está no livro do Evangelho de João, capítulo 17, né, está escrito assim, no versículo 1 até o 3. Jesus falou essas coisas, levantando os olhos ao céu, disse: Pai, é chegada a hora, glorifica teu filho, para que também o teu filho te glorifique a ti, assim como lhe deste poder sobre toda a carne, para que dê a vida eterna a todos quantos lhe deste. E a vida eterna é esta, que conheçam a ti só, por único Deus verdadeiro, e a Jesus Cristo a quem enviaste. Meus amigos, essa é uma palavra, né, que o Senhor Jesus estava se dirigindo, né, a Deus, né? Porque na realidade, o Senhor Jesus, ele estava num momento de oração em que estava próximo dele passar pelo Calvário, mas ele se dirigiu a Deus, conversou com Deus, né, pedindo a ele naquele momento a direção. E Jesus, naquele momento, ele levanta os olhos para o céu e diz para Deus: olha, Pai, é chegada a hora, está chegando o momento em que irei passar pela cruz. Glorifica teu filho, para que também, com a missão que o Senhor me concedeu de realizar, que eu possa glorificar ao Senhor também. E aí o Senhor Jesus continua: assim como o Senhor me deste esse o poder sobre toda a carne, para que eu dê a vida a todos quantos lhe desse. Aí o Senhor Jesus fala, porque a vida eterna é esta, né, Pai? Que conheçam ao Senhor como o único Deus verdadeiro, e a Jesus Cristo, a mim, que falo com o Senhor, da qual o Senhor me enviou. Esta é uma oração, irmãos, que o Senhor Jesus faz, que na realidade está em cruz ali no livro do Evangelho de João, também capítulo 1, que é uma oração de Jesus, o Verbo, que se fez carne, né? Ali no capítulo 1 diz que o Verbo se fez carne, e o Verbo veio habitar entre nós, e esse Verbo que veio habitar entre nós, que é o Filho, estava conversando um diálogo tão sublime com o Pai, o Senhor Deus Jeová, por meio da oração, antes de passar por aquele momento tão difícil que ele passou, que era a hora que ele ia ser crucificado. E ele dizia que era para o Pai então glorificá-lo. A gente vê no capítulo 16 do Evangelho de João, antes daquele momento de oração do Senhor Jesus com o Pai, nós vemos o Senhor Jesus falando para Deus a respeito, né, dos discípulos, né? No ministério de Jesus Cristo, a pregação e a oração sempre caminham juntas, né? E aqueles que falam de Deus para os homens deve falar dos homens também para Deus. Que nem eu estou aqui ministrando a palavra, falando de Deus para você, eu também preciso apresentar você para Deus, né? Apresentar o seu nome, orar por você, interceder por você, para que Deus também abra o seu entendimento, porque a palavra de Deus é assim, mas ela é compreensível quando a gente abre o nosso entendimento. Porque na realidade, às vezes, muitas pessoas ouvem a palavra, mas ele não entende. Ele não compreende, você fala, mas ele não busca na palavra para acompanhar, para ler se é verdade. Você que está me ouvindo, você não deve só me ouvir. Aquilo que eu falar com você por meio aqui da rádio, ou até mesmo conversando com você no particular, você deve examinar na Bíblia. Eu quero ver se verdadeiramente isso que o pastor Demilson está falando, se isso é verdade. Aí eu vou para a Bíblia conferir. Porque se que tiver na Bíblia falando aquilo que eu estou falando com você, isso não é meramente uma mentalidade minha, o que eu penso, o que eu acho. É algo que Deus estabeleceu por meio da sua palavra. E se é Deus que estabeleceu por meio da sua palavra, lá em Jeremias capítulo 1, diz que Deus vela pela sua palavra. E se Deus vela pela sua palavra para fazê-la cumprir, se você não estiver incluído, né, dentro desse projeto estabelecido por Deus, você está fora do reino de Deus. Então é interessante que você examine, né? E aqui o Senhor Jesus estava, no capítulo 16, estava falando para Deus dos seus discípulos. Estava falando para os discípulos de Deus. Estava falando para as pessoas de Deus, pregando para as pessoas. E agora, nesse capítulo 17, o Senhor Jesus está falando para Deus a respeito dele, a respeito dos seus discípulos e a respeito de nós nos dias atuais, que iremos recebê-lo como Salvador. Porque naquele período, antes ele falou de Deus para os seus discípulos. Aí depois, no capítulo 17, ele fala dos discípulos para Deus e fala daqueles que ainda iam aceitar ele. E isso ele fez, tudo isso, sabe quando? Antes de ser crucificado na cruz do Calvário. Nos versículos de 1 a 5, Jesus está conversando com Deus, orando por si mesmo.

mesmo. Jesus levanta os olhos ao céu e diz: Pai, é chegada a hora. Glorifica o teu filho. Está falando com ele. Todos que conhecem a história da morte e a ressurreição de Jesus sabem que este trajeto inicia ali no capítulo 1 do Evangelho de João. O Verbo se faz carne e veio habitar entre nós. Como que esse Verbo se fez carne e veio habitar entre nós? Por meio do nascimento do ventre de Maria, Jesus nasce. Cresce, nasce aquela criança. Ele passa pelo período de adolescente, passa pelo período de jovem. A Bíblia diz que ali, com aproximadamente seus 30 anos de idade, Jesus vai até o Rio Jordão para ser batizado por João Batista, aos 30 anos de idade. Depois que ele sai das águas, ele vai ser tentado lá no deserto pelo inimigo de nossas almas. Ele volta dali, após passar por aquela provação, ele prega o evangelho, ele cura pessoas, ele opera milagres. Depois, ele é crucificado, morre ali naquela cruz. Depois de ser sepultado, ao terceiro dia ele ressuscita. E depois de ressuscitado, após aparecer por alguns ainda na terra, ele foi assunto ao céu. Isto tudo já era uma agenda de Deus. Deus já havia estabelecido isto na eternidade por Deus. E Jesus veio para cumprir este cronograma. E aquele momento de vir pregar e chegar até ali, naquele momento daquela oração, ele estava obedecendo a ordem de Deus. E com isso, ele estava glorificando ao Pai. Mas no momento daquela oração, ainda não havia concretizado o cronograma completo. Pois se fecharia esse cronograma, esse projeto, esse plano, com a morte e a ressurreição do Senhor Jesus. E ali foi o ápice da glorificação de Jesus ao Pai, pois a sua morte e ressurreição, sabe o que que fez? Ao concretizar ali a morte e ressurreição, concretizou o plano de oportunidade do homem se reconciliar com Deus, pois ali foi pago o preço que daria a todos os homens, porque ele morreu por todos os homens. Então daria a todos os homens o direito do perdão, para que você, eu, nós tivesse o direito da salvação da nossa alma. Meus queridos, é por isso que no versículo 2 Jesus recebe de Deus autoridade para nos dar a vida eterna. Entendam isso. Entendam isso, abre o seu coração. Não existe nenhuma pessoa, a não ser Jesus, que recebeu autoridade para conceder a vida eterna. Em Mateus 28:18, ele disse Jesus: é-me dado todo o poder no céu e na terra. Como está escrito em Atos capítulo 4, versículo 12, diz que Pedro andou com Jesus, presenciou os milagres que Jesus realizou, que foi usado pelo Espírito Santo para curar um coxo junto à porta formosa do templo. Ele agora ensina este Pedro, escrevendo, respondendo para Caifás e Anás, dizendo: olha, em nenhum outro homem, em nenhum outro há salvação, porque também debaixo do céu nenhum outro nome há dado entre os homens pelo qual devamos ser salvos. Meu querido, é a Bíblia que fala. Meu ouvinte, você precisa examinar a Bíblia. Olha, e na igreja não é o

suficiente. Você falar que faz parte de uma denominação, seja ela Assembleia, seja ela Batista, seja ela Universal, seja ela Congregacional, seja ela Presbiteriano, seja ela Deus e Amor, isso não garante salvação para ninguém. Você fazer parte de um rótulo congregacional, de uma denominação, seja ela espírita, católica, budista, evangélica, não. O certo é você entender que existe um plano de salvação, e o plano que Deus estabeleceu é que a morte de Jesus e a sua ressurreição pagou uma dívida que eu não tinha como pagar, para libertar eu da condenação que veio através da desobediência de Adão, que o pecado nos alcançou. E por isso nós estamos determinados a uma condenação. Mas aqueles que recebem Jesus como seu Salvador, esse plano de salvação paga esse preço do pecado, te libertando dessa condenação. E não é religião que faz isso. O que faz isso é receber Jesus como Salvador. Pega a sua Bíblia e lê no Evangelho de João, capítulo 1, versículo 11 e 12. Vai dizer assim: que Jesus veio para os que eram seus, mas os seus não o receberam. Mas todos quantos o receberam, deu-lhe o poder de se tornarem feitos filhos de Deus. Você já recebeu Jesus? É só Jesus o seu Salvador? Você sabe por que é Jesus que tem o direito da salvação? Sabe por quê? Porque ele é a porta. Você só entra dentro de uma casa se você passar pela porta. Jesus é a porta que te dá acesso ao céu. Não existe outro meio de você passar. O Evangelho de João, capítulo 10, versículo 9, diz: eu sou a porta. Se alguém entrar por mim, salvar-se-á. Meu irmão, olha que palavra. Se alguém entrar por mim, salvar-se-á. Você já entrou por essas portas? E o caminho? A Bíblia diz que Jesus é o caminho. No Evangelho de João, capítulo 14, ele diz que, no versículo 6, eu sou o caminho. Mas no livro de Provérbios, capítulo 14, versículo 2, ele diz que há caminho que o homem parece direito. Mas se você não entrou pelo caminho que é Jesus, você pode apenas estar achando que você está certo. Mas se você não recebeu Jesus como Salvador, não funciona. Mas e a verdade? Como que você vai aderir e estar com a verdade se você não recebeu Jesus como Salvador? Jesus disse: eu sou a verdade. Mas como você vai estar com a verdade se você rejeita a verdade? Você nunca aceitou Jesus como seu Salvador. Como você pode dizer que vai para o céu se você despreza Jesus, que disse: eu sou a vida? Olha, o versículo que nós lemos aqui anterior na Bíblia diz que Deus deu a Jesus o poder de dar a vida. E o Senhor Jesus diz que eu sou a vida. Mas você rejeita Jesus como Salvador da sua alma, como você vai ter a vida se você rejeita ele? E é Deus que deu ele o poder de dar a vida, mas você rejeita o autor da vida. É impossível você entrar no céu desta forma. Meu amigo, não é eu que... isso não é argumento meu. Isso não é uma falácia da minha parte, não. E o que eu estou levando até você

Você pode conferir na sua Bíblia. Abre a sua Bíblia e confere. Porque no Evangelho de João, capítulo 5, versículo 39, diz: se vós cuidais ter a vida eterna, são elas que de mim testificam. Que testificam? Uma palavra. Se vós cuidais ter nela a vida eterna, são elas que de mim testificam. A palavra testifica do Senhor Jesus. Ah, meu amigo, sabe o que é? É que tudo isso foi estabelecido, não foi por homem, não. Foi por Deus. Por isso, na oração do Senhor Jesus, ele nos orienta, no versículo 3, que conheça só a Deus, como o único Deus verdadeiro, e a Jesus Cristo, a quem ele enviaste. Você crê que foi Deus que enviou o Senhor Jesus? Crê? Você acredita que Jesus morreu na cruz do Calvário? Crê. Amém. Se você crê, amém. Glória a Deus. Mas você já recebeu ele como salvador da sua alma? Quando o apóstolo Paulo escreveu em 1 Timóteo capítulo 2, versículo 5, ele diz: porque há um só Deus e um só mediador entre Deus e os homens, Jesus Cristo, o homem. Eu não sei se você já teve assim um exemplo de um mediador. Eu quero parafrasear aqui de uma forma assim bem legível, para que você tenha uma noção. Quando você chega no consultório de um médico, antes da sala do médico existe uma sala da secretária. E para você ter acesso ao médico, você precisa primeiro passar pela secretária, para que ela te permite o acesso ao médico. Esta secretária, ela está ali na condição de um mediador entre o médico e você. É por meio dela que você cadastra ali a sua consulta, marca, agenda a sua consulta. E quando você chega ali, é por meio dela que você vai ter acesso àquele médico que você precisa consultá-lo, consultar com ele. Assim é o Senhor Jesus. O Senhor Jesus, ele é esse mediador. Ele está entre o homem e Deus. Você consegue só chegar a Deus por meio do Senhor Jesus. Porque todos aqueles que recebem o Senhor Jesus, agora ele tem acesso ao Pai. A Bíblia diz que quando o Senhor Jesus morreu, o véu do templo rasgou-se de alto a baixo. E agora, por intermédio de Jesus, você tem acesso ao Pai. Você tem acesso ao trono da glória. Oh, glória! Somente Jesus, pois ele é este mediador. É por isso que o apóstolo Paulo chegou em Atenas, no meio do Areópago, e disse: varões atenienses, em tudo vos vejo um tanto supersticiosos, porque passando eu aqui, vendo os vossos santuários, achei também um altar em que estava escrito ao Deus desconhecido. Esse, pois, que vos honrais não conhecendo, é o que eu vos anuncio. Você já conhece Jesus? Às vezes você presta adoração a tantos deuses, mas Deus quer que você preste a adoração ao único Deus verdadeiro, somente a ele, Jesus, nosso Deus, Criador, o grande Jeová. E nesta tarde, o que nós queremos é levar você a esse entendimento. Jesus te ama. Deus te amou antes de você nascer. A Bíblia diz que Deus amou o mundo de tal maneira, e ele quer que você seja salvo. Ele não quer que você se perca, mas para você alcançar a salvação, só por meio daquele que morreu na cruz do Calvário.

salário para que os seus pecados fossem pagos, perdoados. Mas você é que aceita. Se você quer a dívida sua paga, você precisa receber Jesus como Salvador. Mas se você não quer ter a sua dívida paga, é só você rejeitar a Jesus como Salvador.

0: quem enviaste. Essa é a oração do Senhor Jesus a favor de nós, a favor de todos aqueles que ainda não haviam recebido Jesus e aqueles que haviam recebido Jesus, apresentando ao Pai, aos seus discípulos, a Ele e aqueles que ainda iriam aceitar como Salvador. E para aqueles que ainda iam vir para crer na sua morte e ressurreição, para dar o direito de salvação. Meu amigo, fica todos com Deus, que Deus nos abençoe, que faz com que o poder desta palavra nos traz luz e entendimento, para que nós possamos tomar a decisão que tantos precisamos, que é receber Jesus como Salvador de nossa alma. Amém. Meu amigo, estamos chegando ao final, iremos agradecer a Deus por esse momento, tá bom? Vamos orar. Senhor Deus e Pai, obrigado por tudo que o Senhor tem feito por nós. Peço uma bênção a favor de cada um que está nos ouvindo, ó Deus, a favor dos patrocinadores, a favor, Pai, dos proprietários desta rádio, toma nas tuas mãos. Meu Deus, também quero apresentar ao Senhor o Gilson, Pai, da Silva, que amanhã estará passando por uma cirurgia. Abençoa ele, abençoa a mão daquele médico, papai, que tudo possa ser feito segundo a tua vontade e que ele possa contar, ó Pai, as bênçãos recebidas. Se ali, meu Pai, com Gilson naquela sala de cirurgia, naquela mesa de cirurgia, e abençoa aquele médico, Pai, para que tudo possa ser resolvido, Pai, que ele possa alcançar o sucesso na sua cirurgia, ó Pai, e as bênçãos na sua vida. Os demais que irão passar também por uma cirurgia, Pai, aqueles também que estão, ó Pai, hospitalizados, que já passou pela cirurgia, abençoa, meu Pai, o Vitor, abençoa o Vitor ali naquela, ó Pai, naquele hospital, prepara tudo para aquele jovem, meu Pai, dá a tua bênção, a tua graça, ó Pai, os aniversariantes, abençoa, os dias dos pais, abençoa, toma nas tuas mãos, assim nós oramos e agradecemos por tudo, em nome do Senhor Jesus, amém. A paz do Senhor, meus amigos, irmãos, e até sexta-feira, se Deus assim nos permitir.
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9: Uma e 15.

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8: 1:29.

0: 1:45.
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4: 1:52.

0: 1:58.
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0: duas e três.
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1: Duas e oito.

0: 2:22.
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8: 2:28.

0: 2h42.
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7: 2:48.

2:57. 104 FM, novo som, a sua identidade gospel.

0: 3 e 3.
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1: No mover do Espírito Santo, Deus vai mover o impossível hoje na vida de muita gente.

0: 3:24.
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4: 3:32.

0: 3:44.
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Aleluia! O Senhor é digno de toda honra e de toda glória. Você pode aplaudir ao Senhor Jesus. Ele está aqui conosco. Ele é o nosso Deus.

0: Louvado seja o nome do Senhor. Mas, aleluia!
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1: Em Brasília, 19 horas.
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2: Olá, boa noite.
1: Boa noite para você que nos acompanha em todo o país.
2: Sexta-feira, 7 de agosto de 2026.
1: E vamos ao destaque do dia.
2: 20 anos da Lei Maria da Penha.
1: Marco legal brasileiro de prevenção e enfrentamento à violência doméstica e familiar contra as mulheres.
2: Ao longo de duas décadas, a legislação foi aperfeiçoada para ampliar os mecanismos de proteção. Márcia Fernandes.
3: Além dos mecanismos para responsabilizar os criminosos, a lei criou medidas protetivas para as mulheres, como o afastamento do agressor do lar e a proibição de aproximação da vítima.
1: Alerta de desmatamento na Amazônia e no Cerrado teve redução em agosto de 2025 a julho de 2026.
2: Os dados são do DETER, Sistema de Detecção de Desmatamento em Tempo Real. Gabriela Noronha.
4: Por meio de imagens de satélites, os dados do DETER produzem alertas diários para orientar ações de fiscalização e controle do desmatamento.
1: Campanha de multivacinação.
2: Está na hora de atualizar a caderneta de crianças e adolescentes menores de 15 anos. Luana Karen.
5: Entre as doenças prevenidas pela vacinação estão tuberculose, hepatites A e B, poliomielite, rotavírus, pneumonias e meningites.
1: Hoje na apresentação da Voz do Brasil, Nazi Brum e Mariana Jungmann.
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6: Hoje, quando a lei batizada com o meu nome completa 20 anos, eu gostaria de fazer algo diferente. Gostaria de falar com você como quem escreve uma carta ao Brasil.
1: Essa é Maria da Penha, farmacêutica cearense de 81 anos.
6: Há 43 anos, minha vida mudou para sempre. Eu sofri uma tentativa de feminicídio que me deixou paraplégica. Eu lutei 19 anos e 6 meses para que o meu agressor fosse responsabilizado. Uma espera que nenhuma mulher deveria enfrentar. Ao longo desse caminho, ouvi muitas vezes que eu deveria desistir, mas eu não podia desistir, porque aos poucos eu entendi que aquela história não era só minha. Ela representava a realidade de milhares de mulheres brasileiras e quando buscavam proteção, encontravam silêncio, descrédito e omissão. E agora eu gostaria de convidar você a fazer uma reflexão. Você já parou para pensar como estaria o Brasil

0: hoje se não tivesse na Lei Maria da Penha?
1: 20 anos depois de promulgada a lei, a história de Maria da Penha é reconhecida internacionalmente.
2: E abriu portas para que outras mulheres lutassem contra a violência doméstica.
1: Além de punir a violência física, a Lei Maria da Penha também ampliou o olhar sobre outros tipos de agressão.
2: Violência psicológica, patrimonial e sexual, por exemplo, foram reconhecidas com a lei criada há 2 décadas.
1: Vamos saber mais detalhes sobre a lei na reportagem de Márcia Fernandes.
3: Uma história de violência que marcou a vida de uma mulher e resultou na lei que hoje ampara outras vítimas. Nos anos 80, Maria da Penha sofreu 2 tentativas de homicídio pelo então marido. Na primeira, ele atirou contra as costas dela, o que a deixou paraplégica. Ele não assumiu a autoria do crime e alegou ter sido um assalto. Algum tempo depois, tentou eletrocutá-la. O caso virou uma longa batalha judicial, que durou cerca de 20 anos, e foi parar na Comissão Interamericana de Direitos Humanos, que reconheceu a negligência do Estado brasileiro diante da violência doméstica. Maria da Penha tornou-se uma das principais defensoras dos direitos das mulheres no Brasil e deu nome a uma lei. Ela destaca a importância dessa lei na proteção às mulheres.
0: Ao longo dessas 2 décadas, milhões de mulheres romperam o silêncio, encontraram proteção, tiveram acesso à justiça, salvaram suas vidas. É como eu costumo dizer, a Lei Maria da Penha veio para resgatar a dignidade da mulher brasileira.
3: Já a advogada e doutora em Direito Público, Daniela Portugal, comenta que a lei, criada em 2006, mudou a forma de tratar a violência doméstica no país.
4: Durante muito tempo, acreditamos que a violência contra a mulher seria somente a violência física. E a gente passa a ter uma consciência maior para outras formas de violência que são expressamente referidas na lei, como é o caso da violência patrimonial, da violência sexual, a violência moral, a violência psicológica.
3: A Lei Maria da Penha vale para casos ocorridos na unidade doméstica, no âmbito familiar e em qualquer relação íntima de afeto, mesmo sem convivência. Além dos mecanismos para responsabilizar os criminosos, a lei criou medidas protetivas para as mulheres, como afastamento do agressor do lar e a proibição de aproximação da vítima. O atendimento às mulheres em situação de violência também foi ampliado. A lei determina ainda que União, estados e municípios atuem de forma integrada para prevenir violências por meio de campanhas e atendimento policial especializado. A vítima tem direito a atendimento prioritário no SUS, na segurança pública e assistência jurídica. Leila Linhares é coordenadora da ONG Sépia, organização voltada para o fortalecimento da cidadania de grupos como as mulheres. Ela destaca o legado da Lei Maria da Penha.
5: Então é uma grande vitória esse legado de tirar da cultura a ideia de que violência contra as mulheres é um assunto privado e que o Estado não deve se intrometer.
3: Se você é vítima de violência doméstica ou conhece alguém nessa situação, procure uma delegacia de defesa da mulher ou qualquer delegacia. Busque também as orientações do Ligue 180 de atendimento à mulher. Em situações de emergência, a indicação é ligar para a polícia no número 190. Reportagem Márcia Fernandes.
2: A partir da Lei Maria da Penha, além da prisão e condenação de agressores, foram desenvolvidas políticas públicas para a proteção da integridade física, psicológica e patrimonial das mulheres.
1: Nós conversamos com a Secretária Nacional de Enfrentamento à Violência contra Mulheres, Estela Bezerra, sobre os avanços da lei e os desafios que ainda restam. Acompanhe. Secretária, muito bem-vinda à Voz do Brasil. Um prazer ter a senhora conosco novamente. 20 anos da Lei Maria da Penha, né? Queria que a senhora começasse destacando, então, pra gente quais foram as principais mudanças e os avanços promovidos pela lei.
6: Mariana, a alegria minha de estar aqui novamente. A Lei Maria da Penha, que completa 20 anos, é uma lei que tira o Brasil da omissão à violência contra as mulheres, né? E que muda uma percepção cultural muito forte e que era danosa para metade da nossa população, que são as mulheres. É, antes da Lei Maria da Penha, a cultura era quem, em briga de marido e mulher, ninguém mete a colher. E essa não intromissão do Estado fazia com que mulheres fossem executadas e ainda em muitas situações, como no crime do Dock Street, né? Um argumento da mulher honesta e da morte em defesa da honra, do assassinato em defesa da honra. Então, esse tipo de modelo de civilidade, ele não era sustentável. O Estado brasileiro, ele é denunciado, né, na comissão

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7: 8:33.

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1: 8:59.